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1: Mix o som de Billie Eilish pra finalizar o Pede no Zap de hoje, terça-feira. Não esquece, 11 983 408 mil. Manda sua mensagem de áudio, pede a sua música, que você ouve ela com a gente aqui na Mix. E o Pede no Zap tá de volta amanhã. Não esquece, quarta, 7 da manhã.
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6: Eleições 2026. A movimentação partidária mudou o mapa político do Amazonas e colocou o MDB como a legenda com o maior número de prefeitos. O partido passou de 14 para 19 prefeituras. Já a União, que elegeu 24 prefeitos em 2024, perdeu 12 desde abril. 10 migraram para o PSD e 2 para o MDB. Considerando as alianças atuais, PSD, MDB e Republicanos reúnem 44 prefeitos. A disputa pelo apoio do interior ganha peso, já que essa região concentra hoje a maior parte do eleitorado amazonense. 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

0: Smiths e Bruno Mars na Mix.
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0: Mix em Sonistel e Kanye West.
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2: Alerta na saúde, subiu para 648 o número de atendimentos após a exposição ao estireno que vazou de uma fábrica no Distrito Industrial de Manaus. Segundo a prefeitura, apenas uma pessoa continua hospitalizada. Dois óbitos estão sendo investigados para confirmar ou descartar relação com a intoxicação. O levantamento aponta que 67% dos pacientes tiveram contato com o produto no local do trabalho. As equipes de saúde seguem monitorando as pessoas expostas, principalmente crianças, idosos, gestantes e pacientes com doenças respiratórias. 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
3: Está no ar a Voz do Brasil. As notícias do governo federal que movimentaram o país no dia de hoje.
4: Olá, boa noite.
3: Boa noite para você que nos acompanha em todo o país.
4: Terça-feira, 21 de julho de 2026.
3: Vamos aos destaques na Voz do Brasil.
4: Brasil continua fora do mapa da fome, segundo o relatório divulgado hoje pelas Nações Unidas.
3: Documento aponta ainda que país reduziu a insegurança alimentar severa. Márcia Fernandes.
5: A proporção da população brasileira que não tem renda suficiente para consumir a quantidade mínima de calorias para uma vida saudável se manteve abaixo de 2,5%. Indicador é utilizado para apontar se o país está no mapa da fome.
4: Portaria regulamenta o trabalho no comércio durante os feriados.
3: Norma estabelece que o funcionamento nesses dias vai depender de negociação coletiva. Gabriela Noronha.
6: Na prática, o acordo impede que as empresas escalem funcionários nos feriados por decisão unilateral.
4: E vamos falar também do Julho Amarelo, mês de conscientização sobre hepatites virais.
3: Saiba mais sobre a doença, a importância do diagnóstico precoce e o tratamento oferecido pelo SUS. Graziele Bezerra.
7: Todos os anos, mais de 1.300.000 pessoas morrem por complicações causadas por algum tipo de hepatite.
4: Hoje, na apresentação da Voz do Brasil, Luciana Vasconcelos e Nazi Brum.
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4: Relatório da Organização das Nações Unidas para a Alimentação e Agricultura, divulgado hoje, estima uma queda da fome no mundo.
3: Em 2025, eram 645 milhões de pessoas, quase 14 milhões a menos quando comparado ao triênio encerrado em 2024.
4: E de acordo com o documento, o Brasil registrou redução da insegurança alimentar severa e continua fora do mapa da fome.
3: Isso significa que o país manteve abaixo de 2,5% a proporção de quem não tem renda suficiente para consumir a quantidade mínima de calorias para uma vida saudável.
5: Segundo o relatório O Estado da Segurança Alimentar e Nutrição no Mundo 2026, o Brasil segue fora do mapa da fome. O documento, elaborado em conjunto pela Organização das Nações Unidas para a Alimentação e Agricultura, Organização Mundial de Saúde, Fundo das Nações Unidas para a Infância e outros órgãos ligados às Nações Unidas, foi divulgado nesta terça-feira. A proporção da população brasileira que não tem renda suficiente para consumir a quantidade mínima de calorias para uma vida saudável se manteve abaixo de 2,5%. Esse indicador, chamado de prevalência de subnutrição, é utilizado para apontar se o país está ou não no mapa da fome. O relatório também apontou a diminuição da insegurança alimentar severa, que chegou a 0,6%. O ministro do Desenvolvimento e Assistência Social, Família e Combate à Fome, Wellington Dias, explicou esse percentual.
8: O Brasil continua fora do mapa da fome. Dentro do Brasil, tivemos redução na insegurança alimentar severa de 1,2% para 0,6%. Isso significa que aproximadamente 1 milhão e 200 mil pessoas que estavam naquela situação mais grave, aquela que coloca em risco a vida, ficaram agora fora do mapa da fome.
5: Os dados divulgados são relativos ao período entre 2023 e 2025. De acordo com o relatório, o custo da dieta saudável no Brasil foi de US$ 4,89, em paridade do poder de compra por pessoa ao dia. Isso equivale a cerca de R$ 12,13 em poder de compra local. O relatório estima que 7,8% da população mundial enfrentou a fome, o que representa 645 milhões de pessoas, uma redução de quase 14 milhões de pessoas em todo o planeta em comparação com o triênio encerrado em 2024. Para chegar aos números do relatório sobre segurança alimentar e nutrição, foram utilizados indicadores como tamanho da população, perfil de renda e custo médio de uma cesta de alimentos saudável. Reportagem Márcia Fernandes.
4: O funcionamento do comércio em feriados, de forma geral, vai depender de negociação coletiva.
3: É o que estabelece uma norma regulamentada por meio de portaria do Ministério do Trabalho e Emprego.
4: O texto também define exceções, como postos de combustíveis, hotéis, restaurantes, entre outros serviços.
6: O acordo assinado nesta terça-feira, que formaliza regras sobre o funcionamento do comércio em feriados, é resultado da negociação entre representantes de trabalhadores e de empregadores. O documento condiciona a abertura de determinados tipos de atividades à autorização prévia, a ser definida por convenção coletiva de trabalho, entre elas supermercados, lojas e comércio varejista em geral. De acordo com Luiz Marinho, ministro do Trabalho e Emprego, a medida é um instrumento de equilíbrio entre as partes.
9: O diálogo permanente é a ferramenta mais eficiente para evitar conflitos. O que a gente espera é que tenha maturidade das lideranças sindicais, trabalhadores, empregadores, em torno de uma mesa, um café, um chá, né, vocês possam encontrar soluções de problemas que parece que não tinha solução, né? E quanto mais se conversa, pode-se ir aproximando essa possibilidade.
6: Na prática, o acordo impede que as empresas escalem funcionários nos feriados por decisão unilateral. Questões como pagamento adicional, folgas e compensação de jornada também deverão ser definidas em negociação coletiva. Para Ivo Dall'Acqua, diretor da Confederação Nacional do Comércio de Bens, Serviços e Turismo, o debate deve continuar.
10: A coisa não para por aqui, nós temos absoluta consciência disso, mesmo porque novas formas, novos mecanismos, novas ferramentas vêm sendo incorporadas ao mundo do trabalho. Então eu creio que hoje nós estamos celebrando um acordo muito bem discutido, foi consensuado, mas o nosso diálogo tem que ser permanente.
6: As novas regras não se aplicam, no entanto, às atividades que já possuem autorização permanente para funcionar em feriados, como hospitais, hotéis, postos de combustíveis e outros serviços considerados essenciais. As empresas que descumprirem o acordo ficam sujeitas à fiscalização e à aplicação de multas administrativas. Reportagem Gabriela Noronha.
3: A regra se aplica exclusivamente aos feriados. O funcionamento do comércio aos domingos permanece regulamentado por lei.
4: Julho é o mês de conscientização sobre as hepatites virais.
3: A campanha Julho Amarelo chama atenção para a prevenção, o diagnóstico precoce e o tratamento da doença, que muitas vezes evolui de forma silenciosa.
4: Confira na reportagem quais são os sinais de alerta e como o SUS atua no combate às hepatites.
11: A manicure Tabata Nepomuceno contraiu hepatite D quando criança e a tipo B depois de adulta. A doença provocou uma cirrose hepática e há 11 anos ela passou por um transplante de fígado. Hoje, ela se dedica a alertar sobre os perigos da doença.
12: Hoje, os maiores índices de transplante hepático no Brasil são por conta do vírus da hepatite B, hepatite C e hepatite D. O tratamento precoce evita a evolução da doença.
11: Os principais sintomas da hepatite são cansaço intenso, febre, náuseas e vômitos, dor abdominal, pele e olhos amarelados, urina escura e fezes claras. Mas isso já na fase inflamatória do fígado. O hepatologista Henrique Carvalho Rocha, do Hospital Universitário de Brasília, explica que na fase inicial da doença, os sintomas são silenciosos. Por isso, é preciso estar atento.
13: A grande maioria das pessoas não vão ter nenhum sinal e sintoma de que está infectado com algum vírus de hepatite. O ideal é aquela pessoa ou aquele paciente que tem alguns riscos, que tem essa preocupação e procure. E quem que são esses pacientes, né? Então, profissionais de saúde, sempre é importante ter essa avaliação, porque tem um risco aumentado, principalmente de infecção pela hepatite B, né? O modo de transmissão. Pessoas que têm relação sexual desprotegida, usuários de drogas. Então, esses pacientes que tenham risco maior, esses realmente têm que ficar vigiando.
11: Segundo a Organização Mundial da Saúde, as hepatites virais matam mais que o vírus da AIDS. Todos os anos, mais de 1.300.000 pessoas morrem por complicações causadas por algum tipo de hepatite. A campanha Julho Amarelo reforça a importância do diagnóstico precoce e o tratamento dessas doenças, como explica Tieme Arakawa, coordenadora-geral de Vigilância das Hepatites Virais do Ministério da Saúde.
14: É durante esse mês que a gente tem uma série de atividades sendo realizadas para mobilização em relação à testagem, em relação à vacinação, em relação à educação em saúde, para que a gente realmente possa dar visibilidade a essas doenças que ainda são um grave problema de saúde pública.
11: Ainda de acordo com Arakawa, o SUS oferece diagnóstico e tratamento gratuitos.
14: Então, vacina de hepatite A e vacina de hepatite B estão disponíveis no SUS. A queda dos casos de hepatite A se deu muito por causa da vacinação. Em relação ao diagnóstico, a gente tem testes rápidos de hepatite B e hepatite C. São testes que são realizados dentro da unidade básica de saúde ou em qualquer outro tipo de serviço e tem um resultado em até 30 minutos.
11: Existem 5 tipos de hepatites virais. No Brasil, as mais comuns são causadas pelos vírus A, B e C. O tipo D é mais comum na região norte do país e a hepatite E, menos frequente em solo brasileiro, ocorre com maior facilidade na África e na Ásia. As hepatites A e E são transmitidas por ingestão de água ou alimentos contaminados, falta de saneamento básico e higiene inadequada. Já as hepatites B, C e D são transmitidas por contato com sangue contaminado, relações sexuais desprotegidas, compartilhamento de agulhas, seringas ou objetos perfurocortantes e da mãe para o bebê, a chamada transmissão vertical. Reportagem Graziele Bezerra.
3: Agricultoras rurais podem participar da chamada pública voltada ao fortalecimento da autonomia e da geração de renda das mulheres no campo.
4: Serão destinados cerca de 49 milhões de reais a 67 projetos.
15: A chamada pública vai contemplar mulheres em todas as regiões do país. É destinada, por exemplo, a agricultoras familiares, assentadas da reforma agrária, quilombolas, indígenas e extrativistas. Os projetos selecionados vão contar com profissionais na assistência técnica para apoiar as produtoras rurais na organização da produção, no acesso às políticas públicas, na adoção de práticas agroecológicas, na comercialização e no fortalecimento das organizações coletivas. Quem explica é a presidente da Agência Nacional de Assistência Técnica e Extensão Rural, ANATER, Loroana Coutinho de Santana.
16: Eles estarão realizando um acompanhamento desde a produção, perpassando pelo processamento, pela gestão das organizações, né, sejam elas individuais ou coletivas, até a comercialização dos produtos. Então, esse profissional é justamente a espinha dorsal para o fortalecimento dessas mulheres, né, para que elas possam, a exemplo, vislumbrar ações no âmbito da sua produção, para que elas possam gerar renda, possam ter organização na sua unidade.
15: A agricultora familiar Ilneia Barros participou de um curso de assistência técnica e extensão rural e conta como foi o acompanhamento.
17: Fiz extensão rural para que eu pudesse beneficiar os meus produtos. E através de problema técnica, as nutricionistas, o pessoal, me deram todo suporte para que eu viesse a ter um desempenho legal no campo e poder vender a minha mercadoria.
15: Os projetos deverão atender, no mínimo, 50% de mulheres negras, 30% de mulheres jovens e 30% de mulheres de povos e comunidades tradicionais, com prioridade para quilombolas e indígenas. Também terão preferência propostas voltadas a mulheres em situação de maior vulnerabilidade social, como vítimas de violência e responsáveis pelo cuidado de pessoas com deficiência. As entidades credenciadas na ANATER poderão apresentar propostas entre os dias 16 e 31 de julho de 2026 por meio do portal anater.org/chamada-pública. Reportagem Thaís de Araújo.
3: A garantia de que insumos essenciais cheguem a regiões remotas cortadas por rios depende das condições de navegabilidade.
4: Para evitar desabastecimento, especialmente no norte do país, o Departamento Nacional de Infraestrutura de Transportes, o DENIT, reforçou o monitoramento hidroviário.
3: O levantamento feito em tempo real permite o planejamento da navegação em tempos de cheias ou seca dos rios.
18: As condições de navegabilidade dos rios brasileiros são monitoradas de forma contínua. Elas servem para orientar o transporte hidroviário, o deslocamento de pessoas e o abastecimento de cidades com combustíveis, alimentos, medicamentos e outros insumos essenciais, especialmente na região norte. Para isso, o Departamento Nacional de Infraestrutura de Transportes, o DENIT, desenvolveu o Plano de Monitoramento Hidroviário. O levantamento considera informações como nível das águas, vazão dos rios, profundidade dos canais e outros parâmetros hidrológicos. Os dados são usados para identificar trechos com possível restrição à passagem de embarcações e para orientar o planejamento das ações de manutenção. Na região norte, o sistema acompanha essas informações em tempo real e também considera os efeitos de fenômenos climáticos, como o El Niño, que podem alterar o regime dos rios. Segundo o Ministério dos Portos e Aeroportos, as condições dos rios variam ao longo do ano por causa das chuvas e da dinâmica natural das águas. Na estiagem, o nível dos rios pode limitar a navegação em alguns trechos. Já no período de cheia, o aumento da correnteza e as mudanças no leito dos rios também podem interferir na circulação de embarcações. Com base nos dados, é possível planejar a segurança da navegação, a continuidade do transporte de passageiros e cargas e a maior confiabilidade das hidrovias brasileiras. Reportagem Edinaldo Júnior.
4: Há 36 anos, o Estatuto da Criança e do Adolescente, o ECA, transformou a proteção da infância e da juventude em uma rede integrada de ações.
3: E garantiu a implantação do Sistema de Garantia dos Direitos da Criança e do Adolescente.
4: O sistema reúne conselhos tutelares, delegacias, Ministério Público, Poder Judiciário.
3: E integra diversas áreas, como assistência social, saúde, educação, cultura e lazer, além dos canais de denúncia e fiscalização.
4: Vamos saber como funciona com o repórter Pablo Mundim.
19: O Estatuto da Criança e do Adolescente mudou a forma como o Brasil protege a infância. Com o marco legal criado em 1990, crianças e adolescentes deixaram de ser vistos apenas como pessoas que precisavam de assistência e passaram a ser reconhecidos como sujeitos de direitos. Ao longo desses 36 anos de atuação, o Estatuto estruturou uma rede de proteção composta por diferentes instituições, como explica a socióloga Enide Rocha.
20: Antes do ECA, as crianças e adolescentes não eram vistos como sujeitos de direitos. A gente naturalizava o envolvimento de crianças no trabalho doméstico. Hoje, com o ECA, eles passaram a ser vistos como pessoa em desenvolvimento. E a Constituição é muito clara, no artigo 227, quando ela coloca prioridade verdade absoluta e diz assim que o Estado, a família e a sociedade têm o dever de proteger crianças e adolescentes.
19: A proteção integral que prevê o Estatuto é feita pelo Sistema de Garantia dos Direitos da Criança e do Adolescente, que reúne conselhos tutelares, delegacias especializadas, Ministério Público, Judiciário, Assistência Social, Saúde, Educação e canais de denúncia. Fábio Meirelles, diretor de proteção da criança e do adolescente, destaca que cada órgão tem uma função específica, mas todos trabalham de forma integrada para proteger vítimas e interromper ciclos de violência.
0: A rede de proteção é um conjunto de instituições, serviços, que atuam de forma integrada para garantir os direitos de crianças e adolescentes e protegê-los de qualquer forma de violência, negligência, exploração ou violação de direitos. Então, nenhuma instituição atua sozinha. A proteção, ela vai depender da articulação entre diferentes políticas públicas.
19: Em muitos casos, o primeiro atendimento é feito pelo Conselho Tutelar. É ele quem recebe denúncias, aplica medidas de proteção e aciona os demais serviços sempre que há ameaça ou violação de direitos. O presidente do Colegiado dos Conselheiros Tutelares de Goiânia, Rondinelli Ná Barbosa, explica qual é o papel do Conselho.
21: Quando essas denúncias chegam até o Conselho Tutelar, a nossa primeira preocupação é em acolher, para que nós possamos fazer o encaminhamento correto, tratar essa criança ou adolescente de forma adequada e enquadrar eles no programa ou no serviço que melhor vai assistir à demanda que ele necessita.
19: Quando há indícios de crime, entram em ação as delegacias de proteção à criança e ao adolescente. As investigações comandadas pelas unidades especializadas buscam responsabilizar os autores e garantir que as vítimas sejam acolhidas, evitando a revitimização durante o processo. Como defende a delegada Valéria Martirena.
22: A gente trabalha com os casos de violência contra essa criança e adolescente, que geralmente são os crimes sexuais e crimes de maus tratos. Tem muitos policiais capacitados nas unidades circunscricionais também que podem ouvir essa criança, esse adolescente vítima de violência em depoimento especial.
19: O Estatuto da Criança e do Adolescente é um marco legal que criou uma rede de proteção com atuação integrada. Uma responsabilidade compartilhada entre o poder público e toda a sociedade para garantir que cada criança e cada adolescente cresçam com segurança, dignidade e seus direitos respeitados. E qualquer pessoa pode ajudar. Ao presenciar ou suspeitar de violência física, psicológica, sexual, casos de negligência, abandono ou exploração de crianças e adolescentes, a orientação é denunciar. O Disque 100 funciona gratuitamente todos os dias e atende casos de violação de direitos humanos. Os conselhos tutelares, delegacias especializadas e da Polícia Militar também podem ser acionadas em situações de emergência. Reportagem Pablo Mundim.
3: Atenção, estudantes e pesquisadores. Já está aberto o prazo de inscrição para uma das principais premiações científicas do país.
4: O Prêmio Jovem Cientista, neste ano, busca incentivar projetos de inovação tecnológica voltados para o desenvolvimento social e sustentável.
3: Saiba mais com Cláudio Mário Carvalho.
23: As inscrições para o Prêmio Jovem Cientista 2026 seguem abertas até 14 de agosto. O tema deste ano é o uso da inteligência artificial para reduzir desigualdades e promover o desenvolvimento sustentável. A premiação contempla 5 categorias: mestre e doutor, estudante do ensino superior, estudante do ensino médio e mérito institucional, que reconhece uma universidade e uma escola pelo destaque na participação. Podem concorrer estudantes e pesquisadores que atendam aos critérios de idade e formação previstos no regulamento. Os vencedores vão receber laptops e bolsas de pesquisa do Conselho Nacional de Desenvolvimento Científico e Tecnológico, com valores entre R$5.000 e R$40.000. As inscrições podem ser feitas pelo site jovemcientista.cnpq.br. Claudio Mário Carvalho, para a Voz do Brasil.
4: O Ministério da Educação informou que a plataforma MEC Livros já registrou mais de 618 mil empréstimos virtuais.
3: Saiba quais as obras mais procuradas e como acessar com Raquel Mariano.
1: Segundo o Ministério da Educação, a plataforma MEC Livros reúne mais de 1 milhão de usuários e acumula 384 mil horas de leitura. São Paulo lidera o número de cadastros, seguido por Rio de Janeiro, Minas Gerais, Bahia e Ceará. O catálogo reúne cerca de 25 mil obras e permite leitura imediata pela internet. Nos últimos 30 dias, entre os 4 títulos mais emprestados, 2 são de brasileiros. O primeiro lugar foi Torto Arado, escrito pelo baiano Itamar Vieira Júnior. O romance narra a história de duas irmãs, Bibiana e Belonísia, que, marcadas por um acidente de infância, desenvolvem uma relação profunda de dependência. A obra ainda trata da escravidão contemporânea. E em quarto lugar está A Cabeça do Santo, de Socorro Acioli, publicado em 2014, que mistura realismo mágico e cultura nordestina. A história acompanha Samuel. Ele descobre que consegue ouvir as preces secretas das mulheres para Santo Antônio ao se abrigar dentro da cabeça oca e gigantesca de uma estátua inacabada do santo. Os outros livros mais emprestados estão em segundo lugar: Noites Brancas, do russo Dostoiévski, que explora a solidão, o amor não correspondido e a ilusão. Já em terceiro lugar está A Vegetariana, de Han Kang, escritora sul-coreana, vencedora do Prêmio Nobel da Literatura. O livro conta a história de uma mulher comum que, após ter um pesadelo violento, decide parar radicalmente de consumir e cozinhar carne. Os acessos ao MEC Livros são feitos pela versão para internet e por aplicativo para dispositivos móveis. A versão web concentra 52% do tempo de uso. Mais informações em meclivros.mec.gov.br. Raquel Mariano, para a Voz do Brasil.
4: E essas foram as notícias do Governo Federal.
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3: Fique agora com as notícias do Poder Judiciário do Congresso Nacional. Boa noite.
4: Boa noite para você e até amanhã.
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7: Você vai ouvir agora notícias do Poder Judiciário.
8: Em Angola, presidente do STF e do CNJ defende independência do judiciário.
24: Painel Justiça em Números reúne dados do Poder Judiciário brasileiro e pode ser acessado por todos os cidadãos.
8: Estão abertas as inscrições para a 16ª semana da execução trabalhista.
24: Boa noite, eu sou Marcela Luiz.
8: Eu sou Walter Lima.
24: Presidente do Supremo Tribunal Federal e do Conselho Nacional de Justiça, ministro Edson Fachin, defende independência do judiciário e o diálogo entre os poderes de países democráticos.
8: A fala ocorreu em uma aula magna em Luanda, capital de Angola, na África. Judite Aragão.
25: Fachin disse que essa independência existe para proteger o cidadão. Isso porque o juiz tem que decidir com imparcialidade e sem ceder a pressões políticas, econômicas ou sociais.
26: A independência judicial não pertence ao juiz, pertence ao cidadão. Não existe para proteger magistradas e magistrados. Existe para proteger quem será julgado por eles.
25: O presidente do STF e do CNJ, Edson Fachin, também deixou claro que a democracia constitucional exige diálogo constante entre os poderes.
24: O relatório Justiça em Números 2026, principal publicação estatística do Poder Judiciário brasileiro, é feito a partir do DataJude, que é a Base Nacional de Dados da Justiça.
8: Além do relatório anual, o painel Justiça em Números também é feito com dados do DataJude. Marcelo Della Libera.
27: O painel Justiça em Números é disponibilizado pelo Conselho Nacional de Justiça de forma online. Ele apresenta os indicadores do relatório Justiça em Números e é atualizado mensalmente. A ferramenta disponibiliza painéis de temas como direito à saúde, violência contra a mulher, crime organizado e sobre a gestão processual dos tribunais. A pesquisadora Isabelle Mota, do Departamento de Pesquisas Judiciárias, destaca um dado histórico sobre o trabalho do Poder Judiciário em 2025.
5: Mesmo recebendo o maior número de novos processos desde o início da série histórica em 2009, conseguimos reduzir o estoque do número de processos pendentes. E 2026 já aponta um novo recorde. Até o momento, nosso painel registra mais de 17 milhões de novos processos, acima dos 16 milhões registrados no mesmo período do ano passado.
27: Esse dado está disponível no painel e pode ser acessado em justiça-em-números.cnj.jus.br.
24: Partidos, coligações e federações já podem realizar as convenções partidárias.
6: As convenções vão até 5 de agosto. Estevão Furtado.
9: O período das convenções partidárias começou ontem, 20 de julho. A data também marcou o início do prazo para exercício do direito de resposta contra ofensas, com prazos de 24 a 72 horas, conforme o veículo de comunicação.
24: Estão abertas as inscrições para a 16ª semana da execução trabalhista.
6: Pessoas e empresas com processos em fase de execução podem inscrever ações na campanha. Larissa Batista.
10: Com o slogan Seu Direito por Inteiro, a iniciativa, marcada para o período de 14 a 18 de setembro em todo o país, é um esforço concentrado para localizar bens de devedores, incentivar acordos e dar mais celeridade ao pagamento dos créditos trabalhistas. Para outras informações sobre a 16ª Semana Nacional da Execução Trabalhista, acesse csjt.jus.br.
24: STJ suspende liminar que havia determinado paralisação da construção da ponte do Abial, no município amazonense de Tefé.
6: Com a decisão, foi autorizada a imediata retomada da obra. Fátima Uchoa.
11: Ao conceder liminar em ação popular para paralisar a construção, o TRF1 entendeu haver indícios de irregularidades na licitação para a contratação da empresa responsável pela obra. Contudo, ao atender pedido do município de Tefé, o vice-presidente do STJ, ministro Luiz Felipe Salomão, no exercício da presidência, destacou que a construção da ponte do Abial busca assegurar a prestação regular de serviços públicos essenciais aos mais de 15 mil moradores da região. E é evidente o risco na demora, porque a obra depende da estiagem dos rios amazônicos para a execução.
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24: Uma boa noite.
6: E até amanhã.
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27: Eu sou Humberto Pinheiro e estes são os destaques de hoje do Jornal do Senado, que começa agora. Plano de educação, licença paternidade e segurança marcam o semestre no Senado. Senado vai discutir tratamento para pacientes com doenças raras. Proposta que estabelece regras para profissionais da saúde estética será discutida no Senado. Boa noite. A Comissão de Segurança Pública aprovou neste primeiro semestre uma série de projetos de lei que aumenta as penas para vários tipos de crimes, como roubo de câmeras de vigilância, combustíveis e de celulares, e para o uso de menores de idade para a prática de delitos. A comissão também votou propostas que reduzem benefícios para condenados por crimes violentos e aumentam o tempo de internação de menores infratores. Repórter Bruno Lourenço.
12: A Comissão de Segurança Pública aprovou o aumento das penas para crimes de furto, roubo e receptação de câmeras de vigilância e sistemas de monitoramento eletrônico. Outro projeto votado no semestre tipifica e endurece as penas para os crimes de furto e roubo de petróleo, combustíveis e derivados. Numa tentativa de conter as perfurações clandestinas e o avanço de facções criminosas sobre o mercado de distribuição, o colegiado aprovou ainda a proposta que prevê punição maior para furto de celular para a prática de fraudes e outra que dobra a pena para o furto de aparelhos celulares e aumenta a penalidade finalidade para o roubo, que é a subtração do telefone com o emprego de violência. Dois projetos relacionados a menores de idade passaram pela CSP. Um deles acrescenta nova agravante genérica ao Código Penal para punir adultos que utilizam crianças ou adolescentes para cometer crimes. Outro admite até 10 anos de internação para adolescentes infratores, como defendeu o senador Fabiano Contarato, do PT do Espírito Santo.
0: Eu não acho razoável você explicar para uma mãe que teve a filha vítima de estupro, para um rapaz de 17 anos, que após estuprar, matou e ocultou o cadáver, ele vai ficar internado até 3 anos.
12: A Comissão de Segurança Pública também aprovou no semestre iniciativas que proíbem a concessão de liberdade provisória a réus acusados de crimes que resultem em morte dolosa, ou seja, cometidos com intenção, e de liberdade provisória ou medidas cautelares alternativas a presos em flagrante por crimes hediondos ou equiparados. O relator, senador Wilder Moraes, do PL de Goiás, diz que a impunidade e a soltura reiterada de criminosos perigosos alimentam os índices de violência.
13: Indivíduos que pratiquem delitos de tal natureza não devem ser agraciados com liberdade provisória. Criminosos que praticam crimes hediondos devem permanecer presos.
12: A Comissão de Segurança Pública ainda aprovou o projeto de lei que põe fim à soltura automática de presos caso a justiça atrase a revisão periódica da prisão preventiva.
27: O acesso a diagnóstico, medicamentos e tratamentos para pessoas com doenças raras estará em debate na Comissão de Direitos Humanos do Senado. A audiência pública vai reunir especialistas, representantes de pacientes e autoridades para discutir os desafios enfrentados por essa população. Um dos principais temas será a situação do Elevides, medicamento indicado para pacientes com distrofia muscular de Duchenne. A reportagem é de Patrícia Oliveira.
14: O debate sobre o acesso a terapias avançadas para doenças raras também vai tratar da situação regulatória do medicamento Elevides, usado no tratamento da distrofia muscular de Duchenne, uma doença que provoca a perda progressiva da força muscular. A comercialização do remédio foi suspensa temporariamente devido a efeitos colaterais graves. A audiência deve reunir representantes da Anvisa, do Ministério da Saúde, da indústria farmacêutica, especialistas e familiares de pacientes. Para o senador Hermes Klan, do PL de Santa Catarina, a rapidez no acesso ao tratamento é fundamental para quem convive com a doença.
15: E é muito grave, é doído, a gente sente muito. Então, é para ontem, essa gente não pode esperar.
14: Devem ser discutidas também as políticas públicas voltadas a pessoas com doenças raras. A data da audiência ainda será definida.
27: O Senado deve analisar um projeto que define quais profissionais estão habilitados a atuar na área da saúde estética. A proposta busca estabelecer regras mais claras para o setor e evitar insegurança jurídica. A intenção é dar mais segurança tanto aos profissionais que prestam esses serviços quanto aos consumidores que buscam procedimentos estéticos. As informações com o repórter Douglas Castilho.
16: O texto limita a atuação profissional no setor àqueles que detêm formação superior específica, como biólogos, biomédicos, enfermeiros, farmacêuticos, fonoaudiólogos ou fisioterapeutas. A medida, porém, não modifica as atividades que, por legislação específica, sejam reservadas aos formados em medicina ou odontologia. O autor do projeto, o senador Isalci Lucas, do PL do Distrito Federal, explicou o que muda caso a proposta seja aprovada.
17: O que é competência de um médico, odontólogo, é só eles. Esses demais profissionais só podem fazer aquilo que é ligado à atividade deles. Então, a gente garante, inclusive na lei, que haja fiscalização dos conselhos regionais, tenham realmente registro do conselho de todas as atividades, para poder ter legitimidade para atuar no mercado. Mas cada um dentro do seu quadradinho, vamos dizer.
16: Segundo a Sociedade Brasileira de Cirurgia Plástica, mais de 1.500.000 procedimentos estéticos são realizados por ano no Brasil. Na justificativa do projeto, o autor afirma que a segurança jurídica trazida pela proposta, que ainda aguarda distribuição para a comissão responsável, deve impulsionar ainda mais o crescimento do setor.
1: A senadora Damaris Alves, do Republicanos do Distrito Federal, apresentou um balanço das atividades da Comissão de Direitos Humanos no primeiro semestre de 2026. Como presidente da comissão, Damaris ressaltou que o colegiado manteve uma agenda voltada à análise de projetos de lei, ao recebimento de denúncias de violações de direitos humanos e à realização de audiências públicas. Segundo a parlamentar, os trabalhos resultaram na aprovação de propostas relacionadas à proteção das mulheres, da juventude e ao enfrentamento da violência.
3: A nossa comissão no Senado virou uma central de recebimento de denúncias de violações de direitos humanos. E toda denúncia, toda demanda que chega gera um processo interno dentro da comissão. Às vezes uma denúncia tem 6, 7 encaminhamentos. Então nós estamos dando resposta para o povo lá na ponta.
1: O plenário do Senado encerrou o primeiro semestre legislativo com a votação de propostas nas áreas de educação, direitos sociais e segurança pública. Entre os destaques estão o novo Plano Nacional de Educação, a ampliação da licença paternidade e o endurecimento de penas para diversos crimes. As matérias aprovadas buscam modernizar políticas públicas, ampliar direitos e reforçar o combate à criminalidade. Algumas propostas já seguiram para análise da Câmara dos Deputados, enquanto outras aguardam sanção presidencial. Os detalhes com o repórter Pedro Pincer.
18: O primeiro semestre de 2026 foi marcado por uma intensa agenda legislativa no Senado, com a aprovação de projetos importantes para o país. Na educação, o principal destaque foi o novo Plano Nacional de Educação, que define as diretrizes para as políticas públicas do setor até 2036. Entre as prioridades estão a ampliação do acesso à escola, a melhoria da qualidade do ensino e a redução das desigualdades. A senadora Tereza Leitão, do PT de Pernambuco, destacou o foco na qualidade.
19: Do ponto de vista dos objetivos gerais do PNE, é afirmativo em relação ao direito à educação, da educação básica à pós-graduação, estabelecendo a qualidade como foco, tal como demarcando desafios atinentes à redução de desigualdades, à erradicação do analfabetismo, à valorização profissional, com um modelo de financiamento que faça o plano vivo e não apenas uma carta de intenções.
18: Entrada no mercado de trabalho, conciliação entre família e emprego, autonomia econômica de mulheres e proteção de trabalhadores vulneráveis também foram temas discutidos no Senado no primeiro semestre deste ano. Parte dessas propostas já foi transformada em lei. Uma delas é a ampliação da licença paternidade, tema debatido há quase 20 anos no Congresso Nacional. Entre as contribuições do Senado na segurança pública no primeiro semestre de 2026, está uma ampla reformulação da lei penal brasileira com o objetivo de frear crimes patrimoniais e fraudes eletrônicas. Entre as principais mudanças, a pena máxima para furto simples passou de 4 para 6 anos. O furto de celular passou a ter tipificação qualificada. E a pena mínima para roubo com resultado de lesão corporal grave subiu para 10 anos.
1: Com trabalhos técnicos de João Lira, o Jornal do Senado fica por aqui. Acompanhe agora as notícias da Câmara dos Deputados. Boa noite e até amanhã.
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21: Câmara aprova que agressor pague pelo tratamento de saúde da vítima.
22: Deputados proíbem o uso da substância bisfenol A em produtos infantis.
23: Política de apoio ao transporte rodoviário profissional avança na casa.
22: Boa noite. A Câmara começou a analisar a proposta que cria a política de apoio ao transporte rodoviário profissional. O texto foi aprovado pela CCJ e agora será debatido por uma comissão especial. A reportagem é de Paula Bittar.
28: A Comissão de Constituição e Justiça da Câmara aprovou uma proposta de emenda à Constituição que cria a Política Nacional de Apoio à Atividade de Transporte Rodoviário Profissional. A política tem o objetivo de assegurar infraestrutura mínima para o cumprimento das normas de segurança viária e trabalhista aplicáveis aos motoristas do transporte de cargas e de passageiros. O texto considera infraestrutura mínima a existência em intervalos regulares de locais de repouso e descanso dotados de condições adequadas de segurança e higiene. A proposta prevê que a Política Nacional de Apoio à Atividade de Transporte Rodoviário Profissional seja criada pela União em articulação com estados, Distrito Federal, municípios e setor privado. O texto estabelece que o motorista em atividade de transporte rodoviário profissional não poderá ser penalizado por descumprir os intervalos de descansos se for reconhecida pelo poder público a falta de infraestrutura adequada no percurso. Além disso, enquanto não houver pontos de parada e descanso suficientes nas rodovias, os motoristas em viagens longas poderão fracionar o descanso diário. Hoje, a Lei do Caminhoneiro já prevê 11 horas de descanso por dia, das quais 8 seguidas. A PEC mantém essa regra e cria uma exceção. Em viagens longas, ou seja, com duração superior a 24 horas, o descanso poderá ser fracionado enquanto as rodovias não tiverem pontos de parada suficientes. No debate do tema na CCJ, o deputado Rodrigo de Castro, do União de Minas Gerais, destacou o benefício para os motoristas.
2: É uma medida que realmente beneficia aí motoristas profissionais do Brasil todo, que merecem melhores condições de trabalho, e o que essa Comissão de Constituição e Justiça, o que a Câmara dos Deputados proporciona a eles nesse momento é isso: a busca de melhores condições de trabalho, portanto, também maior segurança, maior conforto para eles e maior segurança para todos os brasileiros.
28: A proposta que cria a Política Nacional de Apoio à Atividade de Transporte Rodoviário Profissional ainda precisa ser aprovada por uma comissão especial e pelo plenário da Câmara em 2 turnos de votação. Da Rádio Câmara de Brasília, Paula Bittar.
4: Transportes.
5: Charles Fernandes, do PSD da Bahia, pede agilidade nas obras de pavimentação da BR-030 no trecho entre Cocos e Mambaí, município de Goiás. Na opinião do deputado, a obra é fundamental para reduzir os custos do frete e impulsionar o escoamento da produção agrícola regional.
8: São centenas e centenas de produtores que estão ali produzindo sem ter as condições ideais de levar os seus produtos para os portos ou para os grandes centros, devido à dificuldade do frete. O que nós queremos agora é que esse segundo trecho seja concluído o mais rápido possível, para que possamos ver naquela parte da Bahia nascer uma nova Matopiba.
9: Charles Fernandes acrescenta que a conclusão da BR-030 vai encurtar em quase 200 quilômetros o trajeto entre o centro do Brasil e o litoral baiano. Para ele, o novo corredor asfáltico vai gerar turismo, desenvolvimento e integração para os estados da Bahia e de Goiás.
4: Saúde.
5: A proibição de BPA em produtos infantis foi aprovada na Comissão de Constituição e Justiça e já pode virar lei. Saiba mais sobre o assunto na reportagem de Sofia Peçanha.
10: A Comissão de Constituição e Justiça aprovou o projeto que proíbe a comercialização e a oferta gratuita de mamadeiras, bicos e chupetas que contenham a substância bisfenol A em sua composição. O texto já foi aprovado pelo Senado e altera a lei que trata da regulamentação de produtos destinados a lactantes e crianças de primeira infância. O bisfenol A, conhecido como BPA, é um composto químico utilizado na fabricação de plásticos resistentes, comuns em recipientes e utensílios do dia a dia. Em contato com alimentos e bebidas muito quentes, esses produtos podem liberar o BPA que é

0: Paraná, destacou que o projeto adota uma medida preventiva de proteção à saúde infantil, especialmente diante da vulnerabilidade de bebês e crianças pequenas à exposição a substâncias químicas.
1: O objetivo desse projeto é proteger principalmente os bebês e as crianças pequenas de substâncias que possam representar riscos à saúde. Ela reforça uma postura preventiva, especialmente em produtos utilizados diretamente na alimentação e no desenvolvimento infantil. É uma medida de cuidado com a primeira infância e de segurança para as famílias brasileiras.
0: Durante a discussão, o relator também ressaltou que a proposta acompanha normas sanitárias já adotadas pela Agência Nacional de Vigilância Sanitária, Anvisa, e por órgãos reguladores em outros países, que vem estabelecendo limites ou restrições ao uso do bisfenol A em produtos infantis.
1: O projeto ajuda a fortalecer regras sanitárias e incentiva a indústria a investir em materiais cada vez mais seguros. Por isso, vários órgãos reguladores passaram a discutir limites e restrições para o uso dessa substância em produtos infantis. Então, esse projeto, ele fortalece essa proteção e dá mais segurança jurídica e sanitária para a população.
0: Durante a votação, as comissões rejeitaram outras 6 propostas analisadas em conjunto, que previam restrições mais amplas ao uso do BPA e de outras substâncias químicas. A avaliação foi de que regras mais detalhadas sobre fiscalização e regulamentação devem ser definidas pelo Poder Executivo, por meio de órgãos técnicos como a Anvisa. Dessa forma, como a Câmara aprovou o texto do Senado sem mudanças, a proposta poderá seguir diretamente para a sanção presidencial. Da Rádio Câmara de Brasília, Sofia Pessanha.
2: Segurança Pública.
3: Flávia Moraes, do MDB Goiano, alerta para o aumento dos casos de feminicídio no Brasil. Ela defende a aprovação de proposta que cria o Sistema Nacional de Enfrentamento da Violência contra Meninas e Mulheres, com destinação de até 5 bilhões de reais para políticas públicas.
4: Apesar de nós termos no Brasil uma das leis mais completas do mundo no enfrentamento à violência contra a mulher, inclusive com a tipificação do feminicídio, é assustador o quanto os números têm aumentado. Nesse ano de 2026, no primeiro semestre, é um número recorde de mulheres mortas no nosso país. É um fenômeno que nós precisamos entender. E aqui, enquanto parlamentar, acompanhando os trabalhos da coordenação das mulheres, da Procuradoria da Mulher, nós estamos aí trabalhando um pacto envolvendo vários poderes, um pacto de combate ao feminicídio e também apresentando leis, apresentação conjunta de uma norma que vai garantir mais 5 bilhões de investimentos no enfrentamento à violência contra a mulher e ao feminicídio.
5: Flávia Moraes ressalta que as procuradorias da mulher das casas legislativas fortalecem a rede de apoio, proteção e acolhimento às vítimas de ameaças e violência. Ela cita a criação dessa instância de atuação na Assembleia do Estado de Goiás como passo importante para o combate ao feminicídio.
2: Justiça.
3: A Câmara determinou que o agressor pague pelo tratamento de saúde da vítima e agora o projeto está sendo analisado pelos senadores. A repórter Maria Neves tem os detalhes de como a cobrança será feita.
6: A Comissão de Constituição e Justiça da Câmara dos Deputados aprovou o projeto que obriga o agressor a pagar os tratamentos de saúde, inclusive mental, da mulher vítima de violência doméstica. O pagamento de tratamentos de saúde se estende também aos filhos do casal. Pelo texto aprovado, o juiz poderá inserir os custos com médicos, psicólogos e assistentes sociais no valor da pensão alimentícia devida à vítima pelo agressor. A deputada Laura Carneiro, do PSD do Rio de Janeiro, autora do projeto, lembra que hoje, normalmente, as vítimas de violência são acolhidas pelo Sistema Único de Saúde e pelo Sistema de Assistência Social com recursos públicos, o que ela considera injusto.
7: Hoje, quando uma mulher sofre violência doméstica, o Estado oferece atendimento de saúde e suporte psicológico. Isso é um direito, claro. No entanto, meu projeto estabelece uma regra de justiça. Quem deve pagar por esse tratamento? É o agressor. O agressor passará a ter obrigação legal de ressarcir todos os custos do SUS e do sistema de assistência social. Não é justo que a sociedade inteira pague a conta de uma violência cometida por um indivíduo.
6: A redação aprovada foi proposta pela relatora

0: Na Comissão de Defesa dos Direitos da Mulher, deputada Sâmia Bonfim, do PSOL de São Paulo. No texto original, Laura Carneiro sugere a criação de uma pensão mensal para pagamento dos custos médicos da vítima de violência depois da conclusão do processo judicial. Essa obrigação não seria necessariamente considerada pensão alimentícia. O projeto inicial também prevê a prisão do agressor que não pagar a pensão devida para tratar as consequências da ofensa. Sâmia Bonfim, no entanto, lembra que a prisão por dívida é proibida no Brasil por meio da Convenção Americana de Direitos Humanos, incorporada à legislação brasileira com status constitucional. A única exceção a essa regra é a pensão alimentícia, que pode acarretar prisão do devedor inadimplente. Da Rádio Câmara de Brasília, Maria Neves.
1: Desenvolvimento Regional. A Câmara aprovou o projeto de Ayrton Faleiro, do PT do Pará, que inclui como beneficiários de recursos de fundos constitucionais de incentivo regional os empreendimentos de economia criativa. Ele explica que o objetivo é estimular a produção sustentável e apoiar iniciativas ligadas à cultura e ao turismo.
2: Os fundos constitucionais, eles foram aprovados aqui no Congresso para corrigir primeiro as desigualdades regionais entre Norte, Nordeste e Centro-Oeste, com o resto do Brasil, mas também para corrigir as desigualdades sociais. E com essa aprovação virando lei, nós vamos ter então a oportunidade de famílias, associações e cooperativas buscar um financiamento e desenvolver essa sociobioeconomia que vai impulsionar o que nós podemos chamar dessa economia limpa e saudável.
3: Segundo Ayrton Faleiro, os fundos constitucionais têm como público prioritário as populações regionais, a exemplo das comunidades amazônicas. O deputado acredita que a nova legislação abre caminhos para conciliar o desenvolvimento econômico com a preservação ambiental.
1: Comissões. A Comissão de Constituição e Justiça da Câmara concluiu no primeiro semestre uma série de votações, entre elas a redução da maioridade penal e o fim da escala 6x1.
3: A repórter Paula Bittar acompanhou o balanço das votações na comissão nesta primeira etapa do ano e tem os detalhes.
4: Fim da escala 6x1, redução da maioridade penal e mudança nas regras para a cobrança do IPVA estão entre as propostas aprovadas pela Comissão de Constituição e Justiça neste primeiro semestre de 2026. No último dia de votações, no primeiro semestre, o presidente da comissão, deputado Leur Lomanto Júnior, do União da Bahia, apresentou um balanço dos trabalhos do colegiado. De acordo com os dados apresentados pelo presidente, a comissão aprovou neste semestre 1.089 proposições legislativas e ouviu em audiência pública 19 convidados entre especialistas, representantes de instituições públicas e da sociedade civil. O parlamentar ressaltou a aprovação de propostas de grande repercussão popular, como as propostas de emenda à Constituição que acabam com a escala de 6 dias de trabalho por 1 de descanso e a proposta que reduz a maioridade penal dos atuais 18 para 16 anos de idade. Leur Lomanto Júnior também citou a aprovação de medidas relacionadas à segurança pública, como a proposta que inclui as guardas ou polícias municipais e os agentes de trânsito entre os órgãos que compõem a segurança pública no país, e ao sistema tributário, como a que altera os critérios de cobrança do IPVA.
5: Chegamos ao encerramento deste primeiro semestre legislativo com a certeza de que a Comissão de Constituição e Justiça e de Cidadania cumpriu, mais uma vez, o seu papel como a principal instância de controle da constitucionalidade, da juridicidade e da técnica legislativa da Câmara dos Deputados.
4: Outras propostas aprovadas pela CCJ neste semestre e citadas por Leur Lomanto Júnior foram a que proíbe a discriminação contra pessoas com transtorno do espectro autista, a que regulamenta o exercício da profissão de conservador restaurador de bens culturais e a que torna obrigatória a presença de um profissional de educação física em entidades formadoras de atletas e escolinhas de esportes. Da Rádio Câmara de Brasília, Paula Bittar.
1: Trabalho. Reginaldo Lopes, do PT de Minas Gerais, autor da proposta que reduz a jornada de trabalho para 40 horas semanais, sem redução de salários, reforça a importância do fim da escala 6x1 e reitera que o Brasil já está preparado para esta nova realidade.
6: Nada justifica não terminar com essa escala. Ou seja, a economia brasileira, o país, estão preparados para o fim dessa escala. Nós queremos uma escala mais humanizada. Essa emenda constitucional é a maior reforma para 37,8 milhões de trabalhadores e trabalhadoras que vão ganhar mais um dia de descanso semanal remunerado, serão 2 dias de descanso semanal remunerados, além da redução da jornada de 44 horas para 40 horas. Uma grande entrega que eu tenho alegria de ser o autor dessa proposição legislativa para garantir qualidade de vida para os brasileiros e brasileiras.
3: Reginaldo Lopes explica que o texto prevê regras especiais para setores como saúde, segurança e transporte e medidas de apoio para microempresas manterem os níveis de emprego. Mas antes de mudar o texto constitucional, a proposta ainda precisa ser aprovada pelo Senado.
1: Meio Ambiente. Comissão aprova projeto que reforça a redução das emissões poluentes do programa Mover. A repórter Júlia Lopes nos conta qual o ponto da proposta.
7: A Comissão de Ciência, Tecnologia e Inovação da Câmara aprovou uma proposta que inclui entre as diretrizes do programa Mover a redução das emissões de gases poluentes em veículos automotores. O programa Mobilidade Verde e Inovação, conhecido como Mover, foi sancionado pelo presidente Lula em 2024 e é voltado para apoiar a descarbonização dos veículos brasileiros, o desenvolvimento tecnológico de baixo carbono e ampliar a competitividade da indústria brasileira. Para o relator do projeto, deputado Davi Soares, do Podemos de São Paulo, a medida contribui para a redução de gases poluentes e se alinha com outros projetos do governo, como o programa Melhor Ar, do Ministério dos Transportes.
8: Entendemos que a alteração pretendida pelo projeto número 157/2025 é relevante na medida em que alinha as diretrizes do programa Mover às de outros programas do governo, colaborando de forma importante para a preservação da qualidade do ar, com inquestionáveis benefícios para a saúde da população, particularmente aquela que vive em centros urbanos.
7: Os autores do projeto, a deputada Adriana Ventura e o deputado Ricardo Salles, ambos do Novo de São Paulo, destacam que a transição para biocombustíveis já prevista no programa Mover não elimina totalmente os problemas relacionados às emissões. Eles lembram que os veículos movidos a etanol ou biodiesel continuam emitindo poluentes prejudiciais, como monóxido de carbono. A proposta, que inclui a redução das emissões poluentes de veículos entre as diretrizes do programa Mover, deve seguir agora para análise na Comissão de Meio Ambiente. Da Rádio Câmara de Brasília, Júlia Lopes.
1: Consumidor.
3: Projeto em análise na Câmara estabelece que uma parte dos ingressos para jogos de futebol, shows e eventos culturais seja vendida em guichês físicos. Ao defender a proposta, Dr. Luiz Ovando, do PP de Mato Grosso do Sul, observa que a medida garante o acesso de pessoas que enfrentam dificuldades com plataformas digitais.
9: Normalmente, os ingressos, principalmente partida de futebol, eles são disponibilizados na rede de internet. E de uma maneira geral, as pessoas que não são hábeis no manejo da tecnologia, elas têm dificuldade de ter acesso a esses ingressos. Então esse projeto, ele visa deixar em aberto uma certa quantidade, uma certa porcentagem de ingressos para que as pessoas possam se dirigir ao guichê e comprar esses ingressos. Mecanismo de combate à compra automatizada em larga escala é uma prática que prejudica o consumidor comum.
1: De acordo com o Dr. Luiz Ovando, a iniciativa está respaldada no Código de Defesa do Consumidor e visa combater a ação abusiva de cambistas no ambiente virtual. Ele reforça que a medida traz mais transparência ao mercado de entretenimento e inclusão social.
3: Termina agora o Jornal Câmara dos Deputados, produzido pela Rádio Câmara, com trabalhos técnicos de Everson Urani e apresentação de José Carlos Andrade e Luciana Vieira. Uma boa noite para você.
1: Uma ótima noite. A Voz do Brasil volta amanhã. 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
8: 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Mix 10 e 4, boa noite, está no ar mais uma edição do Baú. Eu sou Fernando Araújo e vamos juntos até 11 da noite trazendo as velhinhas da programação. Tem o Tio, tem Capital Inicial, mas a gente começa com o som da Nelly Furtado. Aumenta porque começou.
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1: Mix Dance 27, o som do Tears for Fears, Everybody Wants Rule the World. Fechando então a primeira parte do baú nessa terça-feira. Fica junto que na volta tem mais velhinhas e lembrando que sábado tem aniversário de 9 anos do baú do rock no Porão do Alemão. 3 especiais, banda Firewall fazendo especial Guns e Bon Jovi e a banda Rockaholics fazendo especial Queen. E mais DJs Fernando Araújo e Cybernet comandando a pista. 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Então aproveita aí, sabadão, vem comemorar junto com a gente 9 anos do baú do rock no Porão do Alemão.
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0: começando mais uma edição do Baú, que volta amanhã, 6 da manhã, na primeira edição. Fica na Mix, na volta tem No Break, são 2 horas só de música.
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4: Mix agora 12:00. Ótima noite pra você. Já estamos na quarta-feira, 22 de julho de 2026. Valeu pela sintonia. Bora agora com o No Break. 2 horas direto, muita música pra gente curtir. E você também pode participar, tá bom? Pedindo o seu som no WhatsApp da Mix, que é o 11 983 408 mil. Você pede a sua música e não esquece, tá? Durante o programa você pede o seu som junto com a hashtag No Break. A gente começa com o Ted Swims.
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0: ouvintes, agora meia-noite 25, som da Lola Young Messi aqui pelo No Break. 2 horas direto de muita música na programação da Mix. Lembrando, ó, você pode pedir seu som, você pode participar pelo WhatsApp da Mix, que é o 11 983 408 mil. Pede a sua música usando a hashtag No Break. Agora tem Charlie Brown Jr. Mix.
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1: Mix agora 1:04, sou do Edu Ribeiro, demais ninguém. Você tá curtindo 2 horas direto de muita música aqui, é o No Break. Lembrando, você pode pedir seu som, fica à vontade, vem com a gente pelo WhatsApp da Mix, que é o 11 983 408 mil. Você pede a sua música com a hashtag No Break. Agora tem Imagine Dragons. 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

0: mais uma edição do No Break com o Pearl Jam, Soldier of Love.
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8: Tá chegando mais um Super Mix e agora a gente vai conferir só música legal. Vamos dar aquela turbinada na programação, então aumenta o som pra curtir.
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1: 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Este é o Super Mix.
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Super Mix. Mix e acabou. Você curtiu o Super Mix? Uma atrás da outra, a gente caprichou aqui na programação, né? Toda vez que o Super Mix aparece por aqui.

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0: há quem fique com sono o dia inteiro por causa disso. Em qual cenário você se enquadra, hein? Se é força e inspiração que você precisa, leve a Rádio Mix com você nessa quarta-feira, 22 de julho. Um bom trabalho, paciência no trajeto aí e já já tem mais som na melhor programação do Brasil. 6h23 agora, bom dia.
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0: Mix agora 6:47, The Calling, Wherever You Go.
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0: 17, Lola Young, Messi.
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0: E no tempo mais irresistível do rádio, Baú da Mix na parada. E hoje aqui no Baúzão, nessa manhã de quarta-feira, 22 de julho de 2026, tem Creed, tem Natalie Imbruglia na parada, Bon Jovi, Capital Inicial, tem Cyndi Lauper. E a gente abre aí super bem o Baú da Mix de hoje com Guns N' Roses.
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0: 9h21, Creed My Sacrifice, aqui no Baú da Mix, até as 7 rola o baú, você curtindo aí, só as boas do passado aqui na Mix, e na volta do break, ainda tem Nickelback, tem Backstreet Boys, Morrissey na parada, Legião Urbana, Coldplay e muito mais, se liga aí, o baú volta já.
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2: Pergunta da Sabrina, de São Paulo. Eu moro de aluguel numa casa muito velha e quero gastar uns 10 mil reformando a cozinha e o banheiro pra ficar com a minha cara. O dono, ele não quer descontar do aluguel. Isso aqui é jogar dinheiro fora?
3: Sabrina, se o dono não vai te compensar por essas melhorias, então não vale a pena. Porque você vai usar o seu dinheiro pra valorizar o imóvel dos outros. Se for uma arrumadinha, mais em conta, um negocinho assim, vale a pena. Porque você tá morando lá e quer viver num lugar legal. Mas se for uma reforma, incluir um cômodo ou qualquer coisa que custe muito dinheiro, aí já não vale a pena, a não ser que o dono abata o valor desse investimento no valor do seu imóvel ou que você tenha garantia que vai morar naquele imóvel por muitos anos. Aí imagina que raiva, se você reforma tudo, gasta mal grana, aí 2 anos depois o proprietário fala que não quer mais te alugar. É a mesma coisa que querer investir, trocar o motor e as 4 rodas de um carro alugado. Pô, o carro não é teu, então não vale a pena investir nisso, porque quem ganha é o dono. Sem falar que hoje é possível comprar um imóvel na planta com entrada parcelada. Então, em vez de gastar esses 10 mil na casa dos outros, pode ser bem melhor usar ele pra conquistar o seu próprio teto. Tem gente comprando imóvel na planta com entrada de R$500 por mês. Então, daria pra você usar esse dinheiro pra ir pagando mês a mês a entrada do seu AP e lá na frente você sair do aluguel. Aí lá sim, quando o imóvel for seu, você investir e reformar à vontade.
4: Se você tiver alguma dúvida, manda uma mensagem pra gente no WhatsApp da Mix, 11 98 3408 mil. E me segue nas redes sociais, Primo Pobre no YouTube e arroba Eduardo Feldberg no Instagram.
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1: Mix agora 7:10, o som do Jack Johnson, Upside Down. 11 983 408 mil, é você interagindo, dando seu recado aqui na Mix, indicando o som que você aí tá afim de curtir ou matar saudades da nossa programação. Fica à vontade, velhinho. 11 983 408 mil, tem mais aqui? Vamos lá.
2: Bom dia, Mix. Aqui é Dorcas de Batea. Toca Aerosmith.

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1: Mix agora 7h22, o som do Neil, Because of You, aqui no Pede no Zap, 11983-408000. Vamos lá, quem tá na parada agora aqui? Se liga aí.
2: Bom dia, Rádio Mix. Lucas aqui de Campina Grande, na Paraíba. Toca aí pra nós, Morena, por favor. Vitor Clay, valeu.
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0: com uma dica imperdível de game agora, hein? É o Lego Batman, o legado do Cavaleiro das Trevas. Eu tô jogando e assim, já se tornou meu mais novo vício. Que perfeição, tá? Eles conseguiram juntar duas jogabilidades consagradas num único game. A do mundo dos jogos da Lego e a infinidade de pecinhas pra destruir e montar, cheio de quebra-cabeças e bom humor. E a do mundo do próprio Batman nos games. Sabe aquele jogo, o Batman Arkham City? Tem o Arkham Knight também, dois grandes sucessos. Então, é como jogar esse jogo, mas em formato Lego, mas vai muito além disso. Pra você ter uma ideia, na fase de introdução, você joga com o Bruce Wayne no caminho para se tornar o herói, com todo o treinamento, e que junta numa única história tramas de todos os filmes do Batman, entrelaçadas, encaixando referências uma na outra de um jeito muito criativo, e isso tá presente em todos os momentos. E tem diversas roupas famosas do Batman para você usar, muitos outros personagens jogáveis, além da chance de pilotar várias versões do Batmóvel. É gostoso de jogar, leve, divertido, não é tão difícil, apesar que tem os desafios interessantes e celebra o personagem de um jeito único. O jogo Lego Batman, o legado do Cavaleiro das Trevas, está à venda para diversas plataformas. Me segue no Instagram para mais, @DiegoBaroneNoir, e lá tem o link para o canal Kryptonita no YouTube, onde eu apresento vários conteúdos desse universo.
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8: Mix agora 7:32. Voltamos com Pet no Zap pra todo o Brasil nessa manhã de quarta-feira. Diz aí, você antenado, curtindo, girando Manaus e super antenado, interagindo aqui com a gente no 11 983 408 mil. Vamos lá, quem tá na parada agora aqui? Diz aí.
10: Fala, rapaziada da Mix, aqui é Edson Bueno de Curitiba, Paraná. Gostaria de ouvir YouTube Pride. Um abraço a todos.
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Fala, galera da Mix, aqui que fala o Henrique de Atibaia. Os motores de aplicativo, manda um salve aí para todos os motores de aplicativo. Gostaria de pedir a música da Ciara, bem antiga, Never Ever. Toca aí pra gente, hein? Obrigado, Mix, é nóis.

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1: 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Mix agora faltando 10 para as 8, som do The Weeknd, Blinding Lights. 11 983 408 mil. Vamos lá, saber quem fecha agora essa primeira edição do Pede no Zap da quarta-feira, diz aí.
2: Bom dia, Rádio Mix. Aqui é a Maiara de Ribeirão Branco. Toca a música Save the World.
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0: quarta-feira, valeu. Aquele salve aí pra vocês. Mais tarde tem o Graciano aqui na parada e a segunda edição do Pede no Zap.
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14: Mix agora faltando 3 para as 9. E aí, tudo bem? Chegou a quarta-feira aí com o pé na porta. Junto com o Super Mix da parada, Super Sequência tá por aqui. E hoje aqui no Super Mix tem Linkin Park, Lady Gaga e Bruno Mars na parada, Kelly Ray, tem Shima Hoods, Harry Styles e a gente começa aí super bem com Justin Timberlake.

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1: Mix agora faltando 20 para as 10. Fechando aí o Super Mix, o som do Ahá. Bons tempos, Take On Me.
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1: Mix of some station dance, rain dance. São 11h28, já já tem mais.
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0: Mix faltando 5 pro meio-dia, Billie Eilish, Birds of a Feather, já já tem o Top Mix.
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0: Mix agora meio-dia e um, tá no ar mais uma edição do Top Mix, com aquelas que você mais curte por aqui.

0: Meio de 27, já já tem Baú Express.
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0: Mix agora 12h23, e aí, curtiu esse som? Bruno Martini com Belong. Pode pedir aí nas redes sociais da Mix. Bruno Martini, Belong.
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0: das três, sou som da Cássia Heller aqui na sua tarde All Star. Já já a gente volta com o Super Mix. Aí você já sabe, né? 40 minutos de música sem nenhum intervalo, então segura aí.
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1: Mix agora 3:39, Planta e Raiz, com certeza. 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

0: Começa agora 3 para as 4, a Beat Wake Me Up, aqui na sua tarde de quarta-feira na Mix. Já já, 3 músicas que marcaram a história da Mix. Não sai daí, não.
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0: No Mars com I Just Might, uma das músicas que sempre figura entre as mais pedidas, né? Por falar nisso, depois do intervalo, você vai conferir o Top Mix que tá chegando com as mais legais, as mais pedidas dessa quarta-feira.
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0: Mix agora 5:02, tá no ar mais uma edição aqui do Top Mix e você confere as quatro músicas mais legais durante toda essa quarta-feira. A quarta posição, aliás, é muito show. Uma das mais pedidas aqui, Lone Young com Messi.
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1: Mix agora 5 e 7, posição número 3, Bibi Rexit com New Religion. E agora a gente faz uma pausa nas mais pedidas, voltando aqui ao ano de 1998. Esse ano os Titãs levaram tudo e emplacaram É Preciso Saber Viver.
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1: Mix agora 5:18, a música número 1 de hoje, nessa quarta-feira, Bruno Mars e Rose com AFT.
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1: As informações aqui, ó.
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1: Tem novidade de cinema pra você, foi divulgado o trailer final de

0: o Hulk. Homem-Aranha, o novo dia, chega aos cinemas no dia 29 de julho. Anota aí, hein? 29 de julho. Pra assistir o trailer do longa, que tá bem legal, radiomixfm.com.br, cola por lá. Você vai ficar por dentro de tudo sobre Homem-Aranha, um novo dia.
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4: Quase, Caco. Quase 2.000 inscritos no nosso pequeno canal no YouTube, que nasceu antes de ontem, mas que a galera tá chegando com tudo. É ou não é motivo pra comemorar, gente?
5: É motivo pra comemorar, e muito, porque afinal de contas o YouTube é um mar de conteúdos e canais, né? E se a gente tá começando ali já com 2.000 inscritos, a gente tem que agradecer a você que tá escutando a gente pelo Brasil inteiro, né, gente?
4: Exato, mais um motivo pra gente comemorar a nossa live, que tá crescendo muito. Você viu que ontem muita gente entrou na live, foi um programa, assim, maravilhoso. Muitos pela primeira vez com a gente. Então, se você é essa pessoa agora, você tá no carro, você tá no trânsito, onde você estiver, vamos lá, tela na mão, entra em youtube.com/mixtudonamix e vem me ver, vem mandar um cheiro pra mim, um beijo pra mim, um beijo pro Caco Grandino, porque o que que acontece? Você que ama o Mix Tudo e sempre escuta pelo rádio, na live é uma hora sem parar. A gente não para, é resenha monstra, é todo mundo batendo papo, e a gente quer vocês aqui, porque hoje, pra comemorar, a gente trouxe até música, né? Hoje tem tipo um luau aqui, não é?
5: Não, e não é assim, trouxemos músicas, a gente trouxe um cara que já é parceiro aqui de mil anos, Marcelo Mira. Exato. E Almadin, pra fazer um som e também pra contar um pouquinho como é que é conquistar tantas coisas, e a gente sempre tem aquele, vou falar o português, claro.
4: Bendizido.
5: Aquele português bendizido de boca abrida, aquele tesão de comemorar a vitória.
4: Ai, ai, ai, isso pequeno, é bom demais,
5: aquele,
4: né?
5: Aquele pequeno passinho que você deu, mas que custou caro, que te fez ter aquele esforço, aquela resiliência, mas você foi, se acreditou, você chegou lá, e vale sempre a pena comemorar, né?
4: Que... Não, sem dúvida, sabe por quê, galera? Ontem a gente falou sobre sair da zona de conforto, né? Inclusive o Caco veio aqui pra mesa, ele operou a mesa pela primeira vez, em menos de 40 segundos ele pegou aqui, né, o modus operandi, e ele arrasou. Quando a gente tem a coragem e a cara pra fazer algo, quando acontece, a gente precisa comemorar. Então hoje a gente vai falar das comemorações da nossa vida, porque basicamente o que um dia foi um sonho, hoje a gente tá vivendo. Só que às vezes a gente esquece, porque já tá mirando em outra coisa. Mira, Marcelo Mira.
5: É.
4: Igual Marcelo Mira, nosso, mirando em outra coisa. E hoje a gente quer saber dos nossos ouvintes. Vamos trocar ideia? Hoje, um motivo pra você comemorar. O que era um sonho e que hoje você já vive isso? Conta pra gente no arroba mixtudonamix e no meu no giza.com.
5: Ah, e vale também lembrar aquela pequena conquista que você teve, ou a última conquista, que você fala, não, acho que eu tenho que não só comemorar com os meus amigos, com os meus familiares, eu tenho que botar a boca no trombone, falar no Mix Tudo e falar pro Brasil inteiro. Então conta pra gente, cola com a gente na live, que aliás a galera já tá chegando aqui e já mandando aquela resenha.
4: Exatamente, eu quero muito saber o seu motivo de comemoração, eu já vou logo mandar o meu. Eu tenho alguns pra comemorar hoje, grandes e pequenos. O primeiro deles, vocês chegando no youtube.com/mixtudonamix, fazendo parte da nossa família. O segundo motivo, que eu tenho o prazer de dividir esse programa com o Caco, com a Yas e com vocês nesse Brasil todo. A gente fala pra mais de 47 afiliadas, é uma responsabilidade gigante e é uma das coisas que eu mais amo na minha vida. Então, se eu pudesse comemorar todos os dias de estar aqui, eu comemoraria em voz alta! E a última coisa, até aqui, é que em breve estarei na TV. Desculpa.
5: Posso agora fazer uma pequena comemoração também?
4: O quê?
5: Que eu tô vivão, mais um dia pra celebrar e pra viver.
4: Exato!
5: E sabe

0: que é outra vitória, que hoje eu vou jogar bola sem dor. Olha que legal.
1: Não acredito. Por que sem dor, Caco?
0: Porque, cara, eu fiz muito aquecimento, eu fiz um preparo tático, inclusive contratei
1: preparo tático.
0: Técnico, na verdade. Chamei ali um treinador, um preparador físico, porque assim, o futebol é aquele esquema pelado, o rachão dos amigos, mas você não quer fazer feio, né? E hoje eu vou jogar 100%, então é uma comemoração que eu tenho que fazer.
1: Nossa, gente, motivos pra comemorar não faltam, então vamos lá, vai, não faltam motivos, então capricha no áudio, @mixudinamix, vamos comemorar junto. Às vezes uma parada que você nem pensava que era motivo de comemoração, vai, lembra daquele sonho, hoje você tá vivendo, hein? Então conta pra gente, manda no meu, no gista.com, no @mixudinamix, daqui a pouquinho, Alma Jam com a gente aqui comemorando quase 30 anos de carreira, vai ser muito louco esse programa, mais um motivo, Caco, pra você comemorar, vai, pensando bem rápido, em menos de 30 segundos, fala mais um motivo.
0: Mais um motivo
1: pra você comemorar.
0: Que hoje fez um sol lindo e eu pude passear ali sem ter problema nenhum, eu acho que é um bom motivo pra comemorar também, quando não tá nublado, não tá frio, não tá chovendo aqui em São Paulo, já é uma vitória.
1: Sabe outra vitória?
0: Qual?
1: Que a gente tá aqui, eu, você, os nossos ouvintes, estamos vivos.
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1: Mix 6 e 7, Coldplay, Skyfall of Stars. Essa música, né? Falando do céu, das estrelas.
2: Céu cheio de estrelas.
1: Exatamente. Faz a gente parar pra pensar, né, Caco? Quantas estrelinhas a gente já tem na nossa coleção de vitórias da nossa vida, né? Porque vitória a gente tem. Às vezes a gente só esquece de contar, né?
2: A gente só esquece de contar, mas como o nosso canal é novo aqui no YouTube.
1: É novo, né? Vamos contar.
2: A gente adora ficar contando. Então, assim, tô com o contador aqui na frente.
1: Quantos inscritos, Caco?
2: Estamos com 1.970 pessoas inscritas. Não, as nossas graminhas. Precisamos ter mais.
1: Precisamos tentar mais.
2: Eu acho que.
1: 70? Tenta
2: não,
1: de novo.
2: Tenta de novo, mas assim, 2.000 pessoas. Eu sei que a gente bate hoje. Será que a gente bate 3 mil pessoas,
1: cara,
2: no canal do YouTube?
1: Eu acho assim, se você gosta do meu trabalho, gosta do carro, gosta do programa, gosta dessa resenha monstra que a gente tem aqui de segunda a sexta às 18 horas, você já sabe, né? Cola com a gente no YouTube, porque o programa fica na íntegra no YouTube. Então a gente fica discorrendo todos os assuntos aqui, trocando ideia com a galera da live. Tem coisas que acontecem só na live. Então vem com a gente. Tem áudio já, porque vitória, comemoração, a gente tem que ter todos os dias, porque a gente realmente vence e tem motivo pra comemorar. O problema é que a gente só dá importância às grandes coisas.
2: Exato. Inclusive temos áudio, mas eu também vou repercutir aqui que a galera tá mandando na live várias conquistas também.
1: Tem muita coisa na live também, né? Um beijo pra todo mundo que tá chegando pela primeira vez. Se você tá chegando hoje pela primeira vez na live, já vai ser uma vitória pra gente. A gente vai comemorar.
2: Ó. Oh,
1: vamos fazer isso?
2: Não, vamos comemorar, mas é o seguinte, jogaram um biscoito, eu vou ter que jogar o biscoito primeiro antes do áudio, pode ser?
1: Você gosta do biscoito, né?
2: O L, eu lógico que eu gosto de biscoito.
1: Eu também gosto.
2: Tá doida?
1: Ó.
2: É o Wellington Leandro mandou aqui, ó, celebrar é ter a melhor dupla todo dia ao vivo, no rádio e no YouTube, ou seja, Mix Tudo, Rádio Mix FM, é nóis.
1: Então, peraí, já que eles gostam da gente, eu já vou criar aqui um negócio pro programa de hoje, que é dia de celebrar.
2: Manda.
1: Quem chegar pela primeira vez e se inscrever no youtube.com/mixtudonamix, a gente vai celebrar em voz alta.
2: Fechado.
1: A gente vai falar uns nomes aqui no ar, a gente vai comemorar, vamos celebrar.
2: Bora.
1: E você, que motivo você tem hoje pra falar, cara, devo agradecer muito, vambora.
3: Aí, galera da Mix.
1: Oi.
3: Beleza?
2: Salve.
3: Sou Romualdo aqui de Maceió. Meu motivo pra comemorar é que eu tô no meu terceiro ano de faculdade de medicina, com 51 anos de idade.
2: Boa.
3: É isso aí, galera. Sonhos não envelhecem. A gente tem tempo pra fazer quando a gente quer, sim. Valeu.
1: Nossa, sempre é tempo, cara.
2: Sempre é tempo. Eu acho que uma das coisas mais legais da pessoa, do ser humano, é nunca parar de aprender. E nunca achar que falar, não, já aprendi demais, já estudei demais, já deu pra mim. Irmão, tem tanta coisa, o universo é tão gigantesco, assim, um mar de informações que você pode absorver, que eu acho que você tem que ter aquela filosofia da esponja, sabe, Gi?
1: Sei.
2: De, você quer aprender alguma coisa? Aliás, uma frase que eu não admito, é quando você fala, ah, você tá fazendo tal assunto, sabe fazer tal coisa, ah, não sei, isso aqui não é pra mim, não, você ainda não sabe.
1: É,
2: porque
1: exato.
2: Uma hora você pode saber, você pode entender sobre alguma coisa.
1: Ó, hora de comemorar a chegada dele, Caco, ele chegou. Eremilson.
2: Canal.
1: Beijo pra você, meu amor. Beijo. Quem mais chegou aqui? O Alisson Silva, pela primeira vez no Mix Tudo. Se inscreveram no canal aqui.
2: O Hudson Borges também acabou de chegar, seja bem-vindo, meu querido.
1: O GTA César também tá aqui, chegando pela primeira vez. A Elaine, cheguei agora aqui no Mix Tudo. Eu, a Estrela, beijo, meu amor. Olha quanta gente chegando, ouvindo pelo carro. Eu vim prestigiar essa dupla. Acabo de me inscrever, caramba, hoje a gente vai comemorar muito esse programa, tô muito feliz, tá?
2: Ó, o Edson Teres também mandou aqui, ó, inscrito, seja bem-vindo, meu querido.
1: Ô, gente, vem fazer parte da nossa família, a gente tá tão feliz que agora a gente ganhou um canal pra a gente poder postar tudo o que a gente gostaria e quer dividir com vocês. Bateu?
2: Olha lá.
1: Bateu 2 mil?
2: Não bateu, atropelou.
1: Ah, não, mentira.
2: Atropelou.
1: Batemos 2 mil inscritos no YouTube.
2: 2020 inscritos. Aliás, você também pode fazer parte dessa família.
1: Gente,
2: aqui,
1: vem.
2: Hein?
1: É tão da hora.
2: Tá facinho. Eu tô ligado que você tem um aplicativo do YouTube aí no seu celular, no seu tablet, ou você tá no computador. É fácil, é só digitar @mix, tudo na Mix, se inscrever que a resenha rola solta aqui, meu.
1: E do mesmo jeito que você chegou no nosso canal, você também pode seguir a gente no @mix, tudo na Mix. E quando a gente fala aqui pra você se inscrever, não é porque a gente quer números, não, tá? Porque número e nada é a mesma coisa. A gente quer realmente essa resenha, a gente quer trocar ideia, a gente quer a nossa família Mix Tudo junto com a gente pra fazer bagunça, pra resenhar, pra falar sobre a vida, pra trazer convidados, pra também conferir os nossos cortes no YouTube, no Instagram. Vamos junto, galera. Hoje eu tô feliz, já vou comemorar 2 mil inscritos. Agora eu quero saber o que a gente vai comemorar no final do programa. Quantos inscritos? Agora eu não vou pôr meta, não. Eu quero que eles nos surpreendam, Caco.
2: É, eu ia falar uma meta, mas assim, vou respeitar, vamos deixar rolar.
1: Vamos surpreender, deixa eles surpreenderem a gente. Vamos ver até o final do programa, tem áudio.
2: Bora.
4: Oi, Caco. Oi, Gisa.
1: Oi, meu amor.
4: Eu acho que eu tenho motivos, milhões de motivos pra agradecer. Eu ouço vocês todos os dias, isso é um motivo muito grande pra agradecer. É, hoje levantamos com saúde. Eu tenho uma família maravilhosa, eu tenho filhos maravilhosos, tenho um trabalho pra agradecer. Então eu acho que todos os dias, eu acho que nós devemos agradecer. E agradecer principalmente a Deus. E agradecer também a vocês que nos dão essa alegria todos os dias, um tema novo, músicas maravilhosas. Muito obrigada, viu? Todos os dias agradecer. Beijão, boa noite. Elaine, aqui da Parada Inglesa.
1: Elaine, meu amor, muito obrigada. Olha, sua mensagem é muito linda e você me fez até lembrar de um episódio que eu vou dividir com a galera agora junto com o Caco. A gente começou a semana de um jeito muito diferente, né? Visitando o GRAAC, que fica em São Paulo. E falaram pra gente que quando a gente entrasse no GRAAC, que tratam crianças com câncer, né? Aliás, com 80%, né? De remissão do tumor. É, que a gente entraria uma pessoa e a gente sairia outra. Eu já sabia que isso ia acontecer, mas eu não tinha ideia, né, Caco? Do impacto que a gente teria ali de ver tantas pessoas vitoriosas. Porque muita gente acha que quando você entra num lugar assim que tá sendo tratado, uma doença tão difícil assim, você acha que as pessoas são vítimas. Mas não, cara, são muito vencedoras de estarem ali, né? E a gente trocando olhar com essas crianças que estavam ali, fazendo, né, aquela rotina que a gente sabe que é difícil. Mano, me fez olhar pra mim, cara, e falar assim, mano, a gente não tem problema, a gente tem questões pra resolver. Até o seu sócio, né, da sua empresa falou isso. Problema é outra coisa, a gente tem questões pra resolver na vida.
2: Exato. E eu acho que dá uma dimensão pra gente, né, de quando a gente se depara com uma situação dessa e com um trabalho tão lindo que o GRAAC faz com crianças e adolescentes, inclusive referência no mundo, cara, no tratamento ao câncer, né, infanto-juvenil.
1: Sim.
2: Você começa a entender realmente isso que você acabou de falar. A gente às vezes começa a se prender a pequenas coisinhas, a intrigas, a um buchicho, alguma coisa que falaram mal de você, enfim, te criticaram, que você começa a se pegar nessa energia, começa a se consumir. Aí você para pra pensar exatamente nesse ponto. Fala, cara, a gente não tem problema. Por quê? A gente tem saúde. A gente tá com, enfim, com a nossa família, tá todo mundo bem, a gente tá com o nosso trabalho. A gente não tá passando por um momento desse delicado, né? De tratamento, cuidando da própria saúde. Se
1: é difícil pela vida, né?
2: Lutando pela vida. Se é difícil pra um adulto, imagina pra uma criança, pra um adolescente. E você vê tanto carinho, tanta dedicação, tanta entrega do GRAAC, né? Não só do GRAAC, mas dos voluntários, de todas as empresas que doam pra lá. E você vê que cada pequena vitória é sempre muito celebrada, porque é uma vitória em direção à remissão. Em direção à cura. Então a gente começa a perceber de como a vida vale a pena e como a gente às vezes se pega coisas tão pequenininhas, né?
1: E falando disso, tem um áudio aqui.
2: Temos um áudio?
1: A Yas sinalizou pra gente, vamos ouvir?
2: Bora.
0: Fala, Giza.
1: Oi.
0: Fala, Caco. Tô aqui, meu nome é Daniel, sou de São Paulo. Faço entrega. Tô no meio do trânsito de São Paulo, mas sempre escutando vocês. E hoje, o que eu mais tenho pra comemorar...
2: Ih, travou?
1: Peraí, agora sim, peraí, que cortou aqui, mas vai ouvir de novo,
0: hoje,
1: vai.
0: O que eu mais tenho pra comemorar é que hoje, essa semana, na verdade, fazem 5 anos que a minha esposa se curou de um câncer
1: não,
0: e ela
1: não
0: está considerada curada.
1: Ah, não, meu.
0: Melhor comemoração que essa é impossível. Cara. Valeu, gente!
1: Meu Deus do céu, tô emocionada, isso aqui não foi combinado, tá, gente? Senti te falar, Caco comentou, Yasmin foi, meteu o gol, mas a verdade é que a comemoração é toda do nosso ouvinte, da família dele, vai ganhar música.
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1: 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Ô, Caco, eu não tô acreditando o que tá acontecendo. Hoje é dia de comemorar, né? Vamos comemorar essa galera que tá surpreendendo a gente, chegando com tudo no nosso YouTube.
2: Meu Deus, cara, tá chegando tanta gente demais, que deu até bug aqui no YouTube. Bombou o canal. Inclusive, vamos mandar um salve pra galera que tá chegando agora, né?
1: Ó, por pra favor. Você que tá aqui com a gente no Mix Tudo, sempre ouviu a gente, nunca colou no nosso canal, entra agora, youtube.com/mixtudonamix, pra conferir o conteúdo na íntegra mesmo de tudo que rola aqui nos estúdios, bastidores, enfim, saber de muita coisa. Mas a gente fez um desafio aqui pra nossa galera, pros nossos ouvintes queridos surpreenderem a gente. Até o final do programa, qual será a comemoração que a gente vai fazer com quantos inscritos no canal? E aí, o que que aconteceu? Muita gente chegou, já vou mandar um beijão aqui, ó, pro Jason, guitarrista, tamo junto, já vai se inscrevendo no canal, o Michel Assunção, Senhor Espino, quem mais tá aqui? Mano, tem muita gente chegando, Leandro,
2: Mirela de Paula aqui, Drivo, Drivo Roseli, Automecânica Garagem 09, tem uns nomes muito bons aqui, cara. O Leandro Santos, acho que você falou também, nossa, mas tem muita gente, cara, tem muita, a Jéssica Lima também já chegou, o Jason, meu Deus, já passou página, enfim, quer, cola com a gente aqui também, porque a gente vai continuar a resenha enquanto toca a música, né?
1: Mano, é isso, e aqui a resenha acontece mesmo com vocês. Ó, mais uma, direto de Cuiabá, Miraleide, é isso? É isso, Mirelade? Meu Deus, eu não tô enxergando, cara.
2: Eu acho que é Mireleide.
1: Mireleide,
2: eu também enxergo, que os dois aqui, aí fica difícil.
1: Vem cá, vem você parte do Mix Tudo na Mix. Siga a gente também no nosso Instagram, @MixTudoNaMix. Se você gosta do meu trabalho, gosta do Caco, chega junto. Eu ia tocar mais uma música, mas eu vou pro intervalo.
2: Tá.
1: Porque daqui a pouquinho, pra que eu vou tocar uma música aqui se a gente tem instrumentos dentro do estúdio?
2: Verdade.
1: Quem sabe a gente não faz um som ao vivo com os nossos convidados?
2: É nessa hora que você entende o significado da palavra, sabe qual?
1: Qual?
2: Democragiza.
1: A gente vai fazer um som pra dar boas-vindas pros nossos novos inscritos no YouTube, pra você que acompanha o nosso trabalho e vai mandando áudio, porque hoje é dia de comemorar algo na tua vida. E você vai falar pra gente se tá comemorando o quê. E não precisa ser grandes coisas, não.
2: Não precisa.
1: Aliás, o que é grande coisa, né? Vou parar pra pensar, né? Pra algumas pessoas, são carros, casas, mansões. Pra outras, é chegar em casa, encontrar um filho com saúde, ganhar um abraço, ganhar um beijo. É isso que a gente quer saber, né?
2: Total. Tem tudo, a gente tem motivo pra comemorar e de sobra,
1: hein? Exato, então cola com a gente. Caco, vamos dar atenção pro pessoal da live aqui enquanto acontece o intervalo. Peraí.
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1: 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Gente, tá na hora do É da Sua Conta. Sempre tem dica e dica da boa aqui. Então, se você acompanha o programa, você sabe que você vai enriquecer junto com a gente. Porque a Fabi nunca deixa a gente na mão. 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E hoje a gente tá falando de motivos pra comemorar. 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Eu acabei de casar, tô recém-casada, tem 2 meses. E agora eu tô começando a escrever uma nova vida. 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
1: Caco, falando de comemoração, cara, você sabe que quem tá aqui no estúdio com a gente já é de casa.
2: Já é de casa há muito tempo.
1: Marcelo Mira, seja muito bem-vindo ao
3: Almagé. Obrigado, é um prazer estar aqui novamente. Obrigado pelo convite. Sempre um prazer estar aqui nesse programa Alto Astral, que quando eu não tô aqui, eu tô ouvindo no carro.
1: Não
3: com
1: é da
3: certeza.
1: Hora esse programa?
3: Mas eu adoro. Obrigado,
1: gente. Na live, que eu sempre falo pra vocês que acontecem muitas coisas, então entra lá no youtube.com/mixtudonamix, vem fazer parte da nossa família. A gente já começou a trocar uma ideia com o Marcelo Mira, porque ele chegou com um cara que a gente nunca tinha visto.
2: E olha que o Almagem já veio aqui várias e várias vezes, mas a gente também tem um motivo pra comemorar.
1: Claro, é a primeira vez do Lucas aqui no programa. Aí. Salve, Lucas!
4: Olá, olá. Salve, salve galera que tá ouvindo aí, Rádio Mix aí.
1: Ele era ouvinte, né? É isso?
4: Com certeza.
1: Sim. Mix tudo, né? Não é o melhor programa do
2: você
1: rádio
2: vai responder, falar, não, na verdade, na outra rádio.
4: Não, eu assisto sempre que vem algum artista aqui que eu curto, que eu acompanho, eu assisto.
1: Tipo Almagem, né?
4: Tipo Almagem.
1: E você imaginava que um dia você ia estar aqui tocando junto com o Marcelo Mira?
4: Cara, eu imaginava estar num lugar como esse, sabe? Eu não imaginava com qual artista eu estaria aqui, mas imaginava que eu estaria. Assim.
1: Pensou grande ou não, Caco?
2: Pensou grande.
1: Tem motivo pra comemorar, não tem.
3: Demais. O Lucas, a gente tava precisando de um novo integrante pra fazer guitarra, violão. E eu pedi uma indicação pra Mônica Gena, do Nath Roots, né? A Japinha.
2: Uh-huh.
3: Peguei pra ela, falei, Mônica, tem alguém pra indicar? Ela falou, olha, tem um menino novo, 25 anos.
1: Por isso tem esse cheiro de leite aqui.
3: Mas o menino é muito bom e entrei em contato com o Lucas, bateu o santo ali, foi legal pra caramba, trocamos várias ideias, conheci a mãe dele, inclusive. Gente finíssima, né? Que a família sendo legal, a gente já sente que é gente do bem. E aí trouxe ele e ele tá estreando em rádio aqui.
1: E sabe o Lucas? Ele fez um solinho aqui, né, do Charlie Brown, que ele. Você tocava na banda cover de
4: Eu
1: Charlie
4: toco
1: Brown?
4: Ainda
1: você
4: na
1: toca
4: banda
1: ainda.
4: Cover de Charlie Brown. A gente
1: e
4: faz
1: aí,
4: tributo.
1: Que da hora, a gente batizou ele aqui na live.
2: Batizamos na live, mas acho que tem que batizar ao vivo também.
1: Eu vou fazer um desafio. Porque eu acho da hora o mundo da música. O cara de uma banda cover de Charlie Brown toca reggae pra caramba e tá agora com a Almagem. Então você imagina, Caco, ele fazendo um solo de Charlie Brown e de repente ele e o Marcelo Mira já mandando o Almagem assim, ao vivão aqui na Mix.
2: Eles
1: podem até combinar agora aqui, viu? Pode combinar ao vivo, viu? A gente gosta disso. Vamos então? É assim? Não se combinar?
2: Só
1: artista
2: vamos.
1: É outro nível,
2: é
1: gente.
2: É outra parada.
1: Galera, curte bastante aí na live, vem.

0: DJ ao vivo aqui no Mix Tudo. O menino tá batizado. Charlie Brown com
1: reggae.
0: Seja muito bem-vindo, tá, Lucas? Que seja primeiro
2: muito
0: de muitas
2: obrigado.
0: Vezes aqui,
2: com certeza,
0: tá bom?
2: Eu vou querer voltar aqui até vocês enjoarem meu rosto.
0: Muitos motivos pra comemorar. Caco, quase 30 anos de Alma
1: Jane. Quase 30 anos de Alma Jane. E eu tava conversando com o Mira aqui na live, que assim, vida de música é aquela parada, né? Você tá na turnê, você já tá compondo, aí você vai e produz, aí você grava, aí você já lança
0: tudo.
1: E começa naquele ciclo infinito. Alma Jane, 30 anos. Você tá comemorando cada passo que o Alma Jane dá?
3: Cara, antigamente eu vivia muito nesse modo contínuo aí, nessa coisa da ansiedade, de, né, tá sempre buscando um novo passo. Hoje, com a experiência, a gente vai vendo como é importante, né? Como eu tava comentando com você, a gente fez um DVD acústico, né? Com 11 participações especiais.
1: Inclusive tá aqui, né? No fundo, hein?
3: Tá aí de fundo aí a música.
0: Isso aqui é do DVD mesmo, né?
3: É do DVD. 11 participações.
1: Olha que coisa linda, olha que arranjo maravilhoso. Aumenta um pouquinho, Gi, vamos ouvir.
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0: A gente sente, né?
1: Porra, mano. Eu já tô me vendo na praia aqui, ó, com o pé na areia, com a minha mulher do lado, pôr do sol, coisa linda.
0: Essa música é tão linda, essa, né? Fala de amor, né?
3: Essa música foi feita, essa música se chama Estrela, né? A gente fez uma sessão de composição, eu, o Guga Fernandes e o Felipe Toca, e o Guga tinha acabado de chegar do ultrassom do filho dele, né? Tinha acabado de ouvir pela primeira vez o coraçãozinho do filho.
0: Nossa.
3: Né? De ver ali aquelas primeiras imagens. E ele chegou emocionado. Eu tinha acabado de ser pai do João Miguel, que é meu terceiro filho, né? E o Felipe Toca tava com a esposa grávida. E aí a gente fez essa música. Estrela, podemos tocar ela aqui um pedacinho?
0: Vamos então, antes do intervalo com ela?
3: Pode ser?
0: Então vamos, dessa música a gente vai pro intervalo, vai.
3: Vontade.

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0: Gente, em clima de comemoração, quase 30 anos de Alma Jam, eles estão aqui nos estúdios com a gente. Queremos saber de vocês que estão aí ouvindo o programa, que chegou pela primeira vez no youtube.com/mixtudonamix, colando aqui com a gente na live. A gente tá tão feliz, né, cara? Com muita gente se inscrevendo também, né?
2: Nossa.
0: Motivo de comemorar aqui, Mira.
3: É isso aí, eu acabei de entrar pelo meu celular e me inscrevi, hein?
0: Uma pessoa que entra, fala aí, não faz diferença?
3: Total, total.
0: Porque a gente faz um trabalho pra quê? Pra chegar nas pessoas.
3: Com certeza.
0: Por isso que eu falo que a música, a gente
3: uma
0: tava trocando essa ideia.
3: É uma mente, é uma alma, é um coração. A gente tá tão acostumado com essa coisa de milhões de números, né? Que a gente esquece que às vezes você tem 1000 seguidores, são 1000 pessoas, velho.
0: É
3: cara,
0: muita
3: mil
0: gente.
3: Pessoas.
2: Põe 1000 pessoas na sua frente, você vai ver quanta gente é.
3: 1000 pessoas.
2: É muita cara, gente, cara.
3: É gente demais, né?
0: E a gente tava falando na live aqui, o Marcelo Mira, Lucas, Caco, sobre a importância que é quando a gente faz arte. É isso que a gente faz aqui, é uma arte,
3: sim,
0: né? É
3: claro,
0: conectar
3: claro,
0: pessoas
3: claro.
0: Com pessoas, trocar ideia,
3: sim.
0: Acalmar o coração de alguém, fazer alguém sorrir. Sim. E quando a gente consegue fazer isso e a gente sente que do outro lado também conseguimos chegar, gente, isso aqui transborda. Hoje, na hora que a gente abriu o programa, Marcelo, muita gente começou a chegar aqui no YouTube.
3: Legal.
0: Sei lá, é uma sensação de pertencimento, de que a gente tá no lugar certo, né, Caco? E na música é assim, não é?
3: Com certeza, a gente se sente útil. É o que eu tava falando com o Caco, que também é músico, né? A gente tem uma missão, né?
0: É.
3: Então a gente que tá do lado de cá fazendo a música, a gente fica muito feliz por estar cumprindo essa missão. E quem tá do lado de lá tá se beneficiando com a música que a gente faz. E acaba que um troca com o outro e todo mundo sai ganhando com isso, né?
2: Totalmente, cara. Inclusive a gente tem uma parada pra comemorar aqui junto com um novo seguidor.
0: O quê?
2: Aqui, ó.
0: Mandou?
2: A Beatriz Guimarães acabou de mandar. Obrigado, Caco e Giza. Todos os dias volto pra casa ouvindo vocês e hoje comemorando que consegui um emprego legal.
0: Não, não acredito. Aê! Que dá. Ai, gente, eu tô tão feliz. Aí, ó, é isso, galera. Um dia de cada vez.
2: E poder comemorar junto, né?
0: Não, vamos comemorar aqui no Mixudo. Parabéns pra você, que seja luz pra você, que você encontre realmente um propósito nisso, porque tudo sem propósito a gente não faz muito bem,
3: sim,
0: né? Tem que ter propósito nas coisas. A Marlene chegou aqui, acabou de se inscrever também no canal e por conta de tanta gente chegando, a gente vai fazer muito som aqui. Vocês ajudam a gente,
3: com
0: né, Mira?
3: Com certeza, um prazer enorme.
0: Tem áudio aqui? Vocês ajudam
3: áudio?
0: A gente a trocar ideia com a galera?
3: Bora.
0: Vambora.
4: Oi, Caco. Oi, Giza. Aqui é a Alissa, de Campina Grande, Paraíba.
0: Oi,
4: e eu estou comemorando a minha vida. Estar com saúde, conseguir fazer minhas coisas, conseguir comprar as coisas que eu quero. Hoje eu fiz uns atendimentos voluntários, né, a pessoas carentes no meu consultório. E eu escutei muita história triste, histórias que me fizeram refletir e pensar assim, o quanto que eu tenho que ser grata à minha vida, né, porque existem muitas pessoas aí no mundo que passam por problemas reais. Então, eu só tenho que agradecer, nada a reclamar. A gente tem problemas, a gente tem, mas são problemas resolvíveis. Nada grave.
0: Nossa, então, olha que coisa doida.
4: Eu quero comemorar isso todos os dias.
0: O que ela tá falando é muito real, né? É chato parar pra pensar, Marcelo, Lucas, Caco e todo mundo que tá aqui na live ouvindo o programa, que quando a gente volta pro centro do mundo e do que realmente a gente tá fazendo aqui, geralmente é com uma tragédia alheia.
3: É
0: nessa hora que a gente reseta a máquina, desacelera, olha pro lado e fala, mano, o que que eu tô fazendo na minha vida? O problema é que isso dura pouco, né?
3: É verdade, é verdade.
0: Não é verdade?
3: E a gente, e ainda mais nessa época de redes sociais, onde a gente tá acostumado a ver o recorte da vida das pessoas e elas estão sempre comemorando coisas muito grandes, né? Fica parecendo que a sua vida ali, o seu dia a dia, ele é sem graça, né? E é o que essa moça falou, você tem que comemorar diariamente, você tem milhões de razões pra agradecer e comemorar, né? Então, assim, às vezes você fica, a gente tá numa época de muita comparação, né? As pessoas se comparam
0: tempo
3: muito,
0: todo,
3: né?
0: O
3: tempo todo, você entra ali, ah, o cara tem mais seguidor, ah, o
0: Deus
3: cara
0: me livre
3: tá
0: com
3: viajando
0: isso,
3: né? Pra não sei aonde, ah, o cara tá fazendo show pra não sei quantas mil pessoas, e aí, cara, você acaba olhando pra sua vida e fala, pô, será que não é tão legal? Cara, e sua vida é sensacional e tem um monte de gente olhando pra sua vida e falando assim, pô, queria ter uma vida parecida com a desse cara, olha que engraçado.
0: Exato,
3: né?
0: E esse lance de números, Caco, Lucas, todo mundo tá ouvindo o programa, é muito doido, porque assim, eu prefiro, eu odeio números sem alma.
3: Uhum.
0: Isso quer dizer o quê? Eu prefiro que me sigam e que acompanhem o meu trabalho pessoas que realmente admiram o meu trabalho, não os haters. Tem,
3: sim,
0: muito hater escondido aí
3: também,
0: atrás de seguidor, viu?
3: Sim.
0: E Caco, nessa era de tá tudo muito frio, a gente tá falando disso, né? Da gente ter que olhar pro lado, ver alguma coisa ruim pra gente falar, poxa, minha vida é da hora. Você sabe que um dos maiores desafios dos músicos é fazer essa galera hoje no show realmente entrar em transe, se conectar. E no mesmo lugar assim que eu tô falando isso, é um presente pras pessoas saírem das telas hoje também. Você não acha, cara?
2: Eu acho muito, porque quando o músico ele tá em cima do palco, ele tá passando uma mensagem.
3: Sim.
2: Pode ser uma história real, pode ser uma história fictícia, pode ser, enfim, uma passagem. E o que é muito legal é que a música ela é subjetiva, ela impacta a pessoa, cada uma na sua maneira, sim, né? Vai fazer a tua interpretação. E aí você vê que, independente de como bater a música na pessoa, tá todo mundo ali, vamos falar daquela parada, né? Da egrégora.
0: É,
2: tá todo mundo ali pra celebrar, pra ser feliz, pra curtir, pra receber aquela energia, pra doar energia, porque também tem outra coisa. O músico em cima do palco, ele não é nada sem o aplauso, sim, do público.
0: Exato.
2: Então, se
0: é
2: não existe troca, essa troca, se o músico não toca, o público não aplaude, não rola exatamente esse ponto. Essa egrégora, que eu acho que é realmente uma celebração dos seres humanos, né? Da convivência, de todo mundo estar junto e sem nenhum tipo de diferença. Eu acho que esse é o ponto mais importante, Gi.
0: E essa egrégora vai rolar, vai rolar.
3: Dia 31 de julho vai rolar aqui em São Paulo, no Cine Joia, show de lançamento do Alma Jam com convidados.
0: Convidados?
3: Convidados?
0: Eu ouvi convidados.
3: Spoiler! Mascavo, Vitor Toca, Neto Trindade. Expressão Regueira fazendo a jam de abertura junto com nossos amigos do Voraz. Jules, Deco, Expressão Regueira e Voraz. É isso aí. É a galera que vai estar com a gente
0: dia
3: lá.
0: Dia 31?
3: 31. E DJ Zambo nas picapes. É dia 31 de julho no Cine Joia.
0: Saia de casa, saia das telas. Bora viver.
2: Eu só vou falar uma parada desse show. Só trouxe a nata.
3: É isso aí.
2: É só a nata.
3: É isso aí. Se tiver lá, vai dar uma canjinha, Cacu.
2: Pô, você tá maluco?
3: Meu amigo.
0: Eu? Fazer lá, tocar um baixo, né? Claro. Ô, Lucas, claro que você não ia colar na Mix pela primeira vez e tocar só uma música. O que vocês vão trazer pra gente aqui? Só não pode ser Estrela, porque vocês já cantaram, sim, e eu quero tocar ela na sequência.
3: A gente pode fazer uma música que tá nesse DVD, no acústico que a gente fez com o Vitor Clay. Ela se chama Divide. E ela fala exatamente sobre essa coisa da conexão.
0: É?
3: De você dividir seu amor com alguém, dividir o amor que você tem dentro de você com outra pessoa. Ela é assim, ó.

0: ao vivo, eu já fico toda feliz aqui. A galera vai poder conferir isso no showzaço dia 31 agora, no Cinejó em São Paulo. Você que tá fora de São Paulo, já vai se programando, você não vai arrepender. Muitos músicos em um só lugar, muita arte, né? Muita vida, que é o que a gente tá mais precisando, viu, Marcelo?
1: É isso aí, a gente tá precisando dessa conexão, a gente tá precisando juntar pra emanar coisas boas, né? O mundo tá precisando, né? Quando a gente junta num show 1.500, 2.000 pessoas emanando uma energia boa, emanando amor, tenho certeza que isso reverbera pra essa energia, ela reverbera pro universo inteiro.
0: Ó, troca de conexão, de energia é tudo, né? Olha que da hora. O Sander mandou aqui na live, a gente falando sobre comemorar, sobre a importância da gente estar aqui. E quando a gente pede inscrito, é pra você colar como gente, não como número.
1: Sim.
0: Porque a gente quer essa troca, né? O Sander mandou o seguinte: já falamos de compositores, escritores e cantores serem homenageados pela contribuição na sociedade. Agora é hora de falarmos dos locutores que agregam coisas positivas na sociedade. E olha que demais. Outra mensagem. Isso aqui pra gente é tudo, tá, Mira? Outro que chegou aqui, Caco. Você vê se você consegue. Do Daniel.
2: Eu tô vendo do Daniel aqui, inclusive achei muito legal.
0: Lê.
2: E vou repercutir aqui, ó. Giz e Caco, hoje eu tô comemorando a conquista de zerar as minhas dívidas. Caramba. Deixadas pela pessoa que mais amei na vida. Vocês fazem parte dessa superação, obrigado. Tamo junto, meu querido, que parabéns. Verdade. Uma coisa que ele falou também, que eu acho que foi o que a gente acabou, o Sanderson, falou, eu acredito muito que quando a gente tem essa oportunidade de falar com muita gente, como um músico, como um ator, como um locutor, um apresentador, quem seja que trabalha com a voz, né? Sim. Com a mensagem, a gente tem que se preocupar muito com o que a gente vai passar pra frente.
1: Sim.
2: Sacou? A nossa opinião também, ela às vezes ela impacta muito mais do que a gente imagina na vida das pessoas. Então, se eu puder passar isso adiante, né? E falar como eu sinto estando aqui no Mixtura e também tendo feito parte do NX durante, sim, muitos anos, é que a gente sempre tem que passar o bem, coisas, sim, positivas para as pessoas. Porque é exatamente o que você falou, Mira. O mundo tá precisando,
0: tá,
2: de demais, positividade, de amor, de união. E não de você ficar só, né, despejando as coisas, enfim, aquele dissabor, né, no dia a dia. Acho que a gente tem que fazer esse papel também.
1: Ainda mais no Brasil, que tá tudo muito polarizado, né?
0: Exato.
1: Cara? Eu acho que a função do artista é unir, é juntar, é ser ponte, não ser muro, né? Então, assim, isso é a minha visão. Então, às vezes, as pessoas ficam cobrando um posicionamento radical, e é uma coisa que o Alma Jane nunca teve. Porque, cara, a gente quer trazer as pessoas pra dentro, do bem, as pessoas que estão precisando, pessoas que estão deprimidas e que às vezes escutam uma música nossa e saem de uma, melhoram, né? Não saem de uma depressão, mas melhoram um momento bom. Então, cara, a nossa missão não tá em dividir, a nossa missão tá em juntar.
0: Essa, que da hora.
1: Isso é o que a gente sempre quis.
0: Eu penso a mesma coisa. Agora, Marcelo, você falou uma parada também, que a gente sabe que muita gente sai do trabalho, vai pra casa ouvindo a gente, sim, fala, poxa, é muito da hora. Acaba acalentando um pouco aqueles corações que a gente, sim, sabe que enfrentam tantas coisas durante o dia. E você falou que uma das missões, principalmente do Alma Jam, é curar algumas feridas. E a música, a letra, a melodia, a intenção que vocês colocam, fazem muito bem isso. Vamos ouvir a música de vocês?
1: Pô, prazer. Vambora,
0: Estrela. Mas você vai ter que, assim, anunciar e falar com essas pessoas que nesse momento estão buscando motivos pra comemorar alguma coisa.
1: Olha,
0: vai.
1: Essa música Estrela, ela fala, como eu já disse, ela fala sobre a chegada de um filho, mas ela pode falar sobre a chegada de um amor, chegada de uma amizade, né? Uma reaproximação com uma pessoa que você ama. Então, a estrela que brilha é justamente essa, é a estrela que aproxima, é a estrela da pessoa bem-vinda, que muda e transforma a nossa vida. Então, com vocês aí, Alma Jane, Estrela.
0: E se a sua estrela ainda não aparecer, ela vai chegar, ó. Escuta esse som.
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1: Mix 71, antes de ir embora, é claro que a gente vai chamar esses caras pra passarem agenda, porque tem um showzaço, né? Alma Jam dia 31, hein, gente?
2: É isso aí, Alma Jam dia 31 de julho no Cine Joia. Quem estiver em São Paulo, quem quiser dar um pulinho em São Paulo, a gente vai fazer o show de lançamento do DVD acústico. A gente já fez esse show em Brasília, já fizemos esse show no Espírito Santo, agora chegou a vez de fazer em São Paulo e convidar todo mundo a assistir esse DVD acústico, né? Que tá no YouTube, completo, 11 participações especiais, Vitor Clay, Maneva, Fala Mansa, Chima Roots, Mascavo, Fábio Braza, 11 grandes amigos queridos que participaram, e convidar todo mundo também para seguir o Alma Jam, né? Alma Jam se escreve Alma DJEM, Alma Jam DJEM, segue lá no Instagram, a gente, no YouTube, para vocês ficarem, né, sempre ligados aonde a gente tá passando, aonde a gente tá fazendo o nosso show, as músicas que a gente tá lançando, e pra gente poder bater um papo, a gente mesmo que acessa nossas redes, troca ideia, a gente gosta também das pessoas, né? Não só de números, mas a gente gosta de falar, de trocar. A gente tem um fã clube muito bacana, o Conectalma. Mandar um beijo pra todos do Conectalma. E dia 31 de julho, quem for de São Paulo, Cine Joia, Alma Jam, convidados.
1: Aqui não queremos números, queremos almas, tá? Então cola com a gente. Inclusive, aproveita, sigam a Alma Jam, a gente vai fazer uma foto no nosso Instagram e vai marcar os meninos. Só chegar chegando, dar aquele like, curtir. Gente, obrigada a todo mundo que colou na live também pela primeira vez. Espero vê-los aqui sempre com a gente, de segunda a sexta. E siga o nosso apresentador.

0: gente. Ele é demais.
1: Pra me seguir é facinho. É facinho, só sei lá no arroba Caco Grandino, se acha seu Grandino, no Instagram e no TikTok e siga a nossa apresentadora.
0: Ah, gente, me segue lá, nunca pedi nada. Assim, só me segue se for gente. Não quero números, quero gente, quero pessoas pra gente trocar ideia. Giza.on, G-I-S-A.on e tem o nosso arroba Mix Tudo na Mix. Mais uma vez, Alma Jam, dia 31, no Cine Joia, em São Paulo, Marcel.
2: Muito obrigado, sempre um prazer estar aqui. Valeu demais, gente.
0: Ô, Lucas, sobre a sua primeira vez. Foi bom pra você?
3: Foi demais.
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0: Muito boa noite para você sintonizado aqui com a gente em 100,7, dando sequência na programação da Mix, agora com o programa 18 horas. Estamos juntos até as 7 da noite. Eu, Karine Leão e Kennedson Paes. Boa noite, Kennedson.
2: Olá, Karine Leão, muito boa noite para você. Boa noite a todos que acompanham aqui a nossa programação da Mix. Gente, para participar do nosso programa é muito fácil. Basta apenas você seguir o nosso arroba 18 horas News e também acessar o YouTube e escrever lá 18 horas News. Você vai poder acompanhar o nosso programa ao vivo e a cores, em tempo real. Você pode comentar também no nosso chat, né,
0: Karine? Exato, participa, dá sua opinião, comenta, sua sugestão de assunto pra gente abordar aqui no 18 horas.
2: Não esqueçam de seguir a gente nas redes sociais no arroba 18 horas News.
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0: E a gente já começa conversando com o repórter André Meirelles, que está nas ruas da cidade de Manaus, acompanhando o movimento do trânsito. André, boa noite, André. Parece que teve um acidente agora há pouco nas ruas da cidade. Conta pra gente, dá mais detalhes.
3: Muito boa noite para você, Karime, Kennedson, a todos que nos acompanham. Foi mais cedo, um caminhão aí que pegou fogo e causou um grande congestionamento na Avenida Altaz Mirim, na Zona Leste de Manaus. Esse incêndio aconteceu ali nas proximidades de um shopping center, né? O Corpo de Bombeiros foi acionado, controlou as chamas e evitou que o fogo se espalhasse. Esse veículo ficou totalmente destruído, não houve registro de feridos e depois do combate ao incêndio, a via foi liberada e as causas do fogo ali vão ser investigadas. Agora a gente segue aqui no trânsito pela capital amazonense, né? A Avenida Efigênio Salles, o trânsito segue lento nas proximidades da Suabe para quem vai no sentido da rotatória do Coroado. Já na Avenida Humberto Calderaro, o fluxo é carregado e concorrido, principalmente no cruzamento com a Rua Guilherme Paraense. O grande número de veículos deixa ali o deslocamento mais demorado nesses trechos aqui da capital. Vamos seguindo também falando aqui, mais trânsito ainda carregado na Darcy Vargas, ambos os sentidos, muitos veículos na via, deixando o trânsito quase parado aí para quem também da Darcy vai seguir para acessar ali a Efigênio Salles, também encontra muita dificuldade pelo local. Outro ponto ainda que tem trânsito lento é a Avenida André Araújo, isso para quem vai acessar tanto a rotatória do Coroado, quanto também quem vai acessar ali a Rodrigo Otávio. E a Rodrigo Otávio é outra via também nas proximidades da UFAM, que segue com muitos veículos pela via. Tá, agora a gente tem aqui do acidente, né? O acidente com carro e motocicleta na Avenida Constantino Neres aconteceu em frente ali ao colégio particular por volta das 5h40. Né? Você perguntou agora, Karime, desse acidente. Sim, aconteceu esse acidente ali envolvendo esse carro, essa moto na Constantino Neres, frente a essa escola particular, nesse horário agora há pouco, faltando uns 20 minutinhos aqui para começar o programa, aconteceu esse acidente e, claro, deixa o trânsito bastante comprometido ali pelo local. A gente segue acompanhando essa ocorrência, se vai continuar com o trânsito ainda bastante lento pela Constantino Neri, daqui a pouco a gente traz mais informações.
0: Muito obrigada pelas informações, André Meirelles.
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0: E vamos aos destaques do 18 horas de hoje.
5: Duas clínicas de estéticas foram alvo de uma operação da Polícia Civil em Manaus por suspeita de prática ilegal da medicina. E o André Meirelles traga os detalhes das ações que aconteceram nos bairros Adrianópolis e São José.
0: Eu, Nathalie Moraes, vou falar no quadro de política que o ex-governador Wilson Lima deixou o governo com mais da metade das promessas de campanha sem cumprimento. Das 28 promessas feitas para a reeleição, 13 foram cumpridas, outras 15 ficaram incompletas ou sequer saíram do papel.
2: E na política, eu, Querendson Paz, falo sobre a fala do deputado Capitão Alberto Neto, que afirmou que o PL vai punir filiados que apoiarem candidatos de outros grupos.
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0: Esses e outros destaques, os assuntos mais importantes do dia, a partir de agora para você que sintoniza 100,7. No programa 18 horas de hoje, quarta-feira, dia 22 de julho de 2026.
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0: E a greve dos rodoviários chegou ao fim com 100% da frota de ônibus que já está circulando nas ruas da cidade de Manaus. O presidente do Sindicato dos Trabalhadores Rodoviários de Manaus, o Givancir Oliveira, anunciou o fim do movimento depois do repasse de recursos feito para as empresas pagarem aos salários atrasados dos funcionários, dos trabalhadores, e esse foi o motivo da greve.
2: Ainda segundo o sindicato, o presidente do sindicato, Givancir, o pagamento ele foi viabilizado depois que o governo do Amazonas repassou 18 milhões de reais às empresas nessa última terça-feira. A categoria foi orientada a retomar a atividade imediatamente e retomar a circulação dos ônibus. A greve começou nessa segunda-feira com 100% da frota parada.
0: E foi um caos na segunda-feira. Cerca de 350 mil pessoas foram prejudicadas por causa da greve que pegou todo mundo de surpresa no meio do dia. Chegamos a noticiar aqui que muitas pessoas precisaram voltar para casa a pé. Bom, o repórter André Meirelles acompanhou toda essa história, o fim, as negociações a respeito dessa greve e traz agora os detalhes pra gente. Boa noite, André.
3: Olá, Karine, boa noite para você, para o Kennedson, para quem nos acompanha. Agora, a paralisação que começou na última segunda-feira, depois que as empresas de ônibus não pagaram a primeira parcela dos salários dentro do prazo determinado pela Justiça, essa paralisação finalmente terminou. Segundo o presidente do Sindicato dos Rodoviários, Givancir Oliveira, com o depósito dos valores, a categoria foi orientada a retomar as atividades e o pagamento aos trabalhadores foi concluído nessa quarta-feira.
6: A prefeitura acabou de anunciar que o pagamento do subsídio já se encontra na conta das empresas. Eu quero agradecer aqui a categoria, a população que apoiou o nosso movimento. Já estou até avisando, para depois falarem que eu não avisei. Dia 6 de agosto tem pagamento do rodoviário, estou avisando. Dia 6 de agosto tem pagamento do rodoviário, tem cesta básica, tem vale-lanche, tem que pagar o plano de saúde, tem que pagar a creche das cobradoras que dependem do auxílio creche. Se não sair, a gente vai parar lá na frente da sede do governo.
3: E durante a paralisação, a circulação dos ônibus seguiu a determinação do Tribunal Regional do Trabalho da 11ª Região. A decisão garantiu 80% da frota nos horários de pico e 50% nos demais horários, reduzindo os impactos para os passageiros. O atraso no pagamento dos salários abriu mais uma discussão sobre o repasse do passe livre estudantil. O Sinetran alega que existe uma dívida de mais de 90 milhões de reais relacionada ao benefício. E a Prefeitura de Manaus afirmou que não tem dívidas referentes a 2026 e informou que já repassou cerca de 274 milhões de reais ao sistema de transporte só nesse ano.
5: E o IMU, que é o Instituto de Mobilidade Urbana, esclareceu que existe um passivo de 150,4 milhões de reais, mas referente a anos anteriores, sendo cerca de 91 milhões de reais de responsabilidades do governo do Amazonas e 59 milhões do município. O governo do Amazonas informou que reconhece apenas uma dívida de 18 milhões de reais referente ao passe livre estudantil entre fevereiro e julho deste ano e afirmou que o valor já foi repassado ao Sinetran. O impasse agora continua em torno do cálculo do benefício, já que o governo defende o pagamento pela meia passagem, enquanto as empresas cobram o valor da tarifa técnica. Volto com vocês.
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2: Nós vamos falar agora sobre a área da saúde e as denúncias sobre a falta de pagamento dos salários. Desta vez, a doutora Adriana Lima postou um vídeo nas redes sociais sobre essa questão. E ela até chegou a falar sobre essa situação do ex-governador Wilson Lima, que deixou a saúde nesse colapso, principalmente em relação aos salários desses profissionais.
0: Carinha. Exatamente, Kennedson. São praticamente 8 anos de uma gestão que negligenciou a saúde do estado do Amazonas. Várias denúncias ao longo desses 7 anos de programa, a gente trouxe aqui nos 18 horas. E nesse tempo, o governo do Amazonas somou aí mais de 240 bilhões de reais em arrecadação e não conseguiu garantir o básico, que é pagar os salários de quem trabalha, principalmente na área da saúde. Nathalie Moraes tem os detalhes a respeito dessa denúncia e traz os detalhes pra gente, né, Nathalie? Boa noite.
7: Muito boa noite pra você, Karime, Kennedson e a todos os ouvintes que nos acompanham aqui no programa 18 horas. Como vocês adiantaram, a médica pediatra, a doutora Adriana Lima, não é de hoje que ela vem denunciando nas redes sociais a situação dos atrasos dos repasses às empresas médicas e as dificuldades financeiras enfrentadas aí pelos profissionais de saúde e também pela falta de insumos da rede estadual em todo o Amazonas. No início dessa semana, né, a gente teve aí a divulgação na mídia, nas redes sociais, de um profissional médico que teria, né, sido encontrado sem vida e esse profissional, algumas pessoas atribuíram essa morte à sobrecarga de trabalho, mas essa médica fez questão de frisar sobre a falta de pagamentos. Uma situação, Karime e Kennedson, que começou há 8 anos atrás. Não é de hoje que esses profissionais acumulam atrasos. Né? A gente já denunciou aqui situações referentes que médicos agora em 2026 estariam com salários atrasados ainda desde o ano de 2024. Só que a gente não está falando de uma única unidade de saúde, a gente fala aí de várias unidades e no interior do Amazonas essa situação também é frequente. São denúncias e mais denúncias que contrastam aí com a realidade que muitas vezes é mostrada pelas publicidades, pelas redes sociais, né? E essa médica, a Adriana Lima, ela já denunciou aqui no nosso programa outras vezes essa situação. Além, né, dos profissionais da saúde não receberem os seus pagamentos, eles estão sem dinheiro para colocar comida na mesa, de fato, Karim. Então, realmente, é uma situação bastante preocupante que vem se arrastando ano após ano e esses profissionais estão aí realmente querendo receber os seus salários. Inclusive, eu separei um trechinho aí da fala da pediatra Adriana Lima. Vamos conferir.
8: Nós estamos passando por colapso, por não poder cumprir com nossos compromissos, né? E a gente continua vendo aí o quê? Propagandas e mais as reeleições aí, gastando o dinheiro que a gente sabe que é um dinheiro público, né? E denúncias e mais denúncias de enriquecimento ilícito de suas empresas e nós continuamos sem pagamento, né? Aqui ali pagamento mísero de alguma porcentagem que dá mal para as empresas cumprirem com seus compromissos fiscais e não sem condições de repasse para os médicos e sem falar na decadência de repasse de insumos para os hospitais.
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7: Karime, Kennedson e ouvintes do programa 18 horas, não são só os médicos, né, que estão nessa situação. Além dos médicos, outros profissionais que atuam na área da saúde, mais precisamente ali no complexo hospitalar da Zona Leste, envolvendo ali o Hospital e Pronto-Socorro João Lúcio e o Joãozinho, eles chegaram inclusive a cruzar os braços durante a manhã dessa quarta-feira. A gente está falando aí dos profissionais da SP Serviços de Saúde e também os profissionais da RDS Prestação de Serviços. Eles chegaram a cruzar os braços algumas horas da manhã dessa quarta-feira para cobrarem ali realmente pelo atraso dos pagamentos dos salários, vale alimentação, isso sem falar que eles estão afirmando, Karime e Kennedson, que eles estão sofrendo ameaça de demissão caso eles cheguem realmente a paralisar as suas atividades. A gente está falando de dois dos maiores hospitais aqui da nossa cidade. A gente já falou algumas vezes que o Hospital Pronto-Socorro João Lúcio é hoje referência em situações politraumáticas, ou seja, uma pessoa que sofre um acidente de trânsito aqui na nossa capital, que é muito
9: vai
7: comum,
9: pra lá,
7: né? A pessoa é encaminhada para o João Lúcio e aí é recebida por um profissional que está sem receber.
9: Gente, isso é muito importante da gente atentar. A pessoa pensa, eu tenho plano de saúde, tá, mas se acontecer um acidente com a gente na rua, em qualquer situação dessas, é para lá que todos nós vamos. Daí a gente chega num lugar onde esse profissional está com salário atrasado. Como é que pode? Imagina essa situação.
2: E muitas das vezes, né, até esse profissional, ele é até reprimido pela sociedade. Às vezes ele é reprimido porque ele é a primeira pessoa que a população tem contato. Então, muitas das vezes os pacientes não entendem o que está acontecendo na vida pessoal desse profissional, que às vezes é uma barra pesada.
7: A gente falou da SP Serviços de Saúde, mas na outra empresa, na RD, né, Serviços, existem ali os profissionais de limpeza, vigilância, copa, serviços administrativos, e esses profissionais, eles atuam nessas duas unidades de saúde. Então, a gente está falando realmente de todo o esquema que mantém aquele hospital com as portas abertas, e são profissionais que estão trabalhando aí sob a base de ameaças. Imagina, você não pode cobrar que você está trabalhando de graça?
9: Gente, é um básico da lei, que eu falei, é básico da lei, você trabalha e recebe. Então, nem a lei trabalhista garantiu, nem a lei trabalhista está sendo cumprida.
7: A gente conversou, Karime, com um profissional que fez um desabafo, né, na verdade. Ele preferiu não ser identificado, por realmente temer aí a sua demissão, mas ele disse que hoje eles receberam, referente ao mês de maio, a gente está hoje é 22 de julho, né? Eles receberam um pagamento referente ao mês de maio, mas eles não podem cobrar junho, a gente já está finalizando julho, então é realmente uma situação muito complicada. Vamos conferir aí o que disse esse enfermeiro.
10: Estava sem receber desde maio, né? Maio, junho e agora praticamente julho, que hoje já são dia 22. A empresa recebeu hoje o dinheiro e pagou apenas o mês de maio. O mês de junho continua dentro, sem proposta de quando vão poder fazer esse pagamento. E a gente já está terminando o mês de julho. Então, o pessoal estava recebendo aí 2 meses, quase 3 meses sem receber. Recebeu 1 mês de salário, que não deu nem para pagar metade das contas atrasadas. Então, continuo sem receber, continuo essa, realmente, essa incerteza de quando vai sair o salário, quando é que vai ter a data certa e aquelas velhas histórias de sempre. A empresa diz que o governo não passou o dinheiro para a empresa. O governo diz que já pagou a empresa que não pagou os funcionários. E aí fica nesse jogo de é um jogando para o outro e ninguém resolve nada.
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7: Karime, Kennedson e ouvintes, o que esses profissionais querem é o básico, né?
9: Certo.
7: Eles querem receber pelos seus trabalhos, já que eles estão, né, contribuindo ali com as suas funções, é o mínimo que o funcionário espera no fim do mês ter dinheiro ali para pagar as suas contas. A gente ouviu aí o enfermeiro que preferiu não ser identificado, mas a gente também ouviu a médica pediatra Adriana Lima, inclusive ela chegou a cobrar nas redes sociais o posicionamento do Conselho Regional de Medicina do Amazonas, do Sindicato dos Médicos e também das empresas prestadoras de serviço aí para as unidades de saúde do Amazonas, quando é que elas vão tomar um posicionamento? Afinal de contas, ninguém trabalha de graça.
9: Sem dúvida alguma, e as contas chegam, é conta de luz e água e ninguém vai, vou esperar.
2: Tem juros, né?
9: Tem juros, gente, é comida na mesa, é o básico, é o arroz e o feijão, e como é que você vai manter uma família assim? Realmente, a gente espera que essa situação seja resolvida o quanto antes. Muitíssimo obrigada, Nathalie Moraes.
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2: E o Corpo de Bombeiros, Karim Leão, no estado do Amazonas, ele continuou acompanhando aquele processo em relação ao vazamento de gás de xireno registrado na empresa Inova, no Distrito Industrial. A questão é que hoje faz uma semana do acidente e, segundo a Prefeitura Municipal de Manaus, mais de 600 pessoas foram atendidas em função da exposição ao gás de xireno que vazou dessa fábrica, Karim.
9: Exatamente. O Corpo de Bombeiros encerrou hoje os trabalhos, disse que está tudo ok, só que o Ministério Público do Trabalho entrou com um pedido e vai apurar esse vazamento de gás. A investigação é para verificar se a empresa adotou todas as medidas necessárias para proteger a saúde e a segurança dos trabalhadores. E quem explica os detalhes a respeito desse assunto é a repórter Odineia Araújo. Então, Odineia, como é que o Ministério Público pretende conseguir essas informações?
11: Bom, o Ministério Público do Trabalho está cobrando documentos, relatórios técnicos e quais foram as ações de emergência que a empresa adotou quando soube do vazamento. Também foram solicitados documentos sobre o protocolo de riscos e a saúde dos empregados. A investigação sobre o vazamento de gás estireno registrado na semana passada na fábrica Inova tem por objetivo saber o que aconteceu de fato e garantir a proteção dos trabalhadores que foram expostos ao produto químico. O Ministério Público do Trabalho determinou que as empresas adotem medidas imediatas, como o afastamento dos funcionários de áreas de risco, o fornecimento de equipamentos de proteção e também o cumprimento do plano de emergência. Além disso, órgãos técnicos foram acionados para enviar relatórios e ajudar na investigação, de acordo com Raquel Bete de Castro Pimenta, que é procuradora do trabalho no Amazonas.
12: Além disso, como o vazamento de gás ainda não foi contido definitivamente, o MPT também expediu notificações recomendatórias à Superintendência da Zona Franca de Manaus, SUFRAMA, à Defesa Civil, à Casa Civil do Governo de Estado do Amazonas, à Casa Civil da Prefeitura de Manaus, ao Corpo de Bombeiro Militar do Amazonas, à Assembleia Legislativa do Amazonas e à Câmara Municipal de Manaus, à Vigilância Sanitária de Manaus e à Federação das Indústrias do Estado do Amazonas, recomendando que analisem e, se for o caso, adotem medidas necessárias e urgentes para interromper atividades de outras empresas do Distrito Industrial da Zona Franca de Manaus, cujos trabalhadores podem ser diretamente afetados pelo vazamento de gás.
11: Após obter o máximo de informações, o próximo passo é atuar na responsabilização, segundo a procuradora do trabalho, Raquel Bete Pimenta.
12: A partir do recebimento de todas essas informações, o Ministério Público do Trabalho vai promover a investigação das causas do acidente, de como se dá a gestão dos planos de emergência e a gestão da saúde e segurança ocupacional nessa empresa, para propor as medidas eventualmente cabíveis de responsabilização pela culpa de quem quer que seja dos acidentes e pela responsabilização para pagamento de eventualmente indenização pelos danos morais coletivos causados aos trabalhadores em virtude desse acidente industrial.
11: Bom, o caso reforça a necessidade de fiscalização rigorosa e de responsabilidade das empresas, já que falhas na segurança podem colocar em risco a vida de trabalhadores e de toda a população do entorno. A empresa Videolar Inova até agora recebeu multas que ultrapassam 20 milhões de reais aplicadas pela Prefeitura de Manaus e pelo Governo do Estado devido à poluição atmosférica, do solo e do meio ambiente a partir do vazamento do gás estireno. A fábrica também foi interditada pela Prefeitura de Manaus após drones identificarem fissuras no tanque e os vapores causarem sintomas em centenas de pessoas. Mais de 400 pessoas buscaram atendimento em unidades de saúde com sintomas de reação ao produto químico. Além disso, duas mortes estão sendo investigadas para saber se há alguma relação com a inalação do gás. Volto com vocês.
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9: 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Bora lá! 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
9: Vamos voltar a conversar com o repórter André Meirelles para saber como é que está o movimento do trânsito, como é que está a volta para casa agora em Manaus, 6 horas e 28 minutos. Boa noite, André.
13: Boa noite. Dois acidentes de trânsito registrados praticamente no mesmo horário, por volta das 17h40, deixaram aí o trânsito bastante complicado em diferentes regiões aqui de Manaus. O primeiro aconteceu na Avenida Constantino Neri, próximo a Cossio, no sentido bairro. Um carro e uma motocicleta colidiram. Apesar do susto, a ocorrência terminou apenas com danos materiais, mas o fluxo de veículos ficou bastante lento ali nesse trecho. Já o segundo acidente foi registrado na Avenida do Turismo, nas proximidades do Sindacta, também no sentido bairro. Novamente, a batida envolveu aí um carro e uma motocicleta. E nessa ocorrência, uma pessoa ficou ferida, mas recebeu atendimento de uma equipe do SAMU, do Serviço de Atendimento Móvel de Urgência, ali no local. Os dois acidentes, claro, provocaram essa retenção no trânsito, exigindo aquela paciência dos motoristas que passaram ali pelas duas vias agora nesse horário de pico. E os que vão passar também tem que ter paciência, a orientação é redobrar a atenção e sempre que possível buscar aquelas rotas alternativas para evitar aí esses trechos de maior lentidão. Volto com vocês.
9: Muito obrigada pelas informações, André Meirelles.
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9: E na entrevista do dia hoje, vamos conversar com um especialista em segurança pública, que já foi secretário de Segurança Pública do Estado do Amazonas, pré-candidato a deputado estadual, coronel Amadeu Soares. E com o deputado federal, Amon Mandel, que é pré-candidato à reeleição. Senhores, boa noite, sejam bem-vindos ao 18 horas. Tudo bom, Amon?
14: Boa noite, Karine.
9: Boa noite, tudo bem?
14: Muito
9: bem-vindo. Bom te ver.
14: Boa noite, coronel Amadeu. Boa noite a todos os ouvintes que nos escutam nesse momento e a toda a equipe da Rádio Mix que está aqui também conosco, acompanhando e fazendo tudo isso acontecer.
9: Olha aí, boa noite, coronel.
15: Boa noite, Karime, boa noite, Amon, boa noite os ouvintes da Rádio Mix, que são valorosos, e boa noite a todos os nossos amigos e servidores que aqui nos ajudam.
9: Sem dúvida alguma, sem a equipe, né? Essa equipe a gente não faz nada. É o seguinte, a gente sabe que estamos em ano eleitoral e uma das maiores preocupações, ou seja, a maior preocupação, perdão, do eleitor do Brasil, do Amazonas, isso apontado em pesquisa, é a segurança pública. Então, eu gostaria de saber, Amadeu Soares, primeiro senhor, coronel, como é que o senhor analisa a situação em que o estado do Amazonas está hoje na segurança pública?
15: Hoje está muito complicado, mas não é só no Amazonas. Eu vejo que o Brasil, o governo... A União Federal, ela tem muita culpa nisso, por conta de não proteger direito às fronteiras, por não ter, de fato, uma política pública apontada para isso, por termos o maior litoral do mundo e não termos guarda costeira, guarda lacustre, ou seja, o nosso litoral é completamente aberto, assim como a nossa fronteira seca. E isso afeta diretamente o Amazonas, porque as forças federais não fecham as fronteiras, não policiam as fronteiras, e tudo que entra no Brasil passa pelo Amazonas em direção ao sudeste do Brasil, à África, à Europa e aos Estados Unidos. E hoje nós estamos sendo penalizados por isso, mas também tem muito da ineficiência do governo que saiu, que deixou a segurança pública em frangalhos.
9: Certo, deputado. Em Brasília, bancada do Amazonas, o que pode fazer, o que mais pode fazer com os projetos, como é que pode trabalhar nessa questão específica da segurança?
14: Nós temos aqui uma ação do governo federal que foi apoiada pela bancada, que foi aquela questão do Centro de Segurança Internacional ali da Amazônia, mas que infelizmente, embora tenha sido inaugurada e parcialmente implementada, nunca trouxe os resultados esperados. Então, o que nós queremos com isso é que a cooperação internacional, no sentido ali do fornecimento de informações de inteligência que possam ajudar ali naquelas operações policiais, possa fazer com que operações como a operação recente que foi noticiada pela Rádio Mix, que apreendeu mais de 2,5 toneladas de cocaína no Rio Solimões, possam ser ali mais do que apenas enxugar gelo. As operações com grandes quantidades de apreensões, elas são boas porque elas ali conseguem aferir um prejuízo financeiro para as organizações criminosas. Mas o que de fato faz com que essas organizações percam a força é, ao mesmo tempo, desfazer as articulações políticas que essas organizações podem ter, na medida em que investigações já mostraram ali conexões com autoridades em todos os três poderes, no executivo, no legislativo e também no judiciário, em todas as três esferas, tanto na esfera federal, quanto na estadual e na municipal. E, nesse sentido, uma das formas de a gente combater, ao mesmo tempo, tanto a infiltração das organizações criminosas, quanto a corrupção em geral e outras questões que podem prejudicar a atuação do Estado brasileiro contra o crime organizado, são projetos de lei como aqueles que eu apresentei com a minha equipe, como o 1659 de 2023, que vem ali para estabelecer critérios de transparência, e a partir desse critério de transparência também poderemos ali priorizar a transferência dos recursos federais. A gente viu há algum tempo um caso da Secretaria de Segurança Pública do Estado do Amazonas, há mais ou menos uns 2 anos, onde recursos federais que seriam utilizados para as salas de descompressão, ou seja, para ajudar ali na saúde mental da tropa, para ajudar ali policiais civis e militares a lidarem melhor com tudo aquilo que eles veem no dia a dia, eles iam utilizar para comprar PlayStation 5, PlayStation 4. Então, isso saiu em rede nacional, saiu aqui na Mix também,
9: sem
14: inclusive.
9: Sem dúvida, saiu sim.
14: E é exatamente um exemplo ali da consequência da falta de transparência e da divulgação ali, da falta de divulgação de metas claras e objetivas e do acompanhamento dessas metas. A secretaria não pode toda vez ficar fazendo malabarismos ali com os números para dar a falsa impressão de que a segurança vai bem, quando na verdade a gente sabe que o policial cada vez mais sofre com as condições de trabalho que não são boas hoje, não tem atualização salarial adequada, pagamento de database atrasado, fardamento também, uma série de outras coisas. Enquanto isso, a gente vê lá o dinheiro que era para ser utilizado para o bem-estar do policial ou para melhorar os índices de segurança e, consequentemente, melhorar também o bem-estar da população em si, esse dinheiro sendo utilizado para comprar PlayStation.
9: Isso foi um escândalo nacional, sem dúvida, deputado. E a gente sabe que o que é noticiado, que a gente já ouviu vários analistas, especialistas em segurança, a gente sabe que o que é encontrado, o que a polícia consegue apreender de drogas, representa apenas 10% do que passa por aqui, não é, coronel? É falta de investimento, por exemplo, em inteligência?
15: Não só em inteligência, mas você vê aí pelo que foi narrado aqui pelo deputado Amon, que também não tem prioridade. Essa sala de descompressão, ela é extremamente necessária para tanto a polícia militar como a polícia civil, também para o corpo de bombeiros. Então, assim, isso é só uma pontinha. Hoje, a cocaína é um dos ativos mais valiosos do Brasil.
9: Da economia do Estado.
15: Exatamente,
9: está
15: ali batendo de cabeça com ouro. Por quê? Porque aqui se encontra a facilidade de entrar pelos nossos rios, atravessar os nossos rios e ganhar o mercado internacional. Sim. Então é nisso que eu falo, essa integração entre os entes federativos, e hoje eu vejo já a necessidade de cooperação internacional, não só com os nossos países aqui vizinhos da América do Sul, como também da América do Norte. E hoje você já vê que governos estão enfrentando o tráfico internacional com as Forças Armadas.
9: Sim.
15: Não é só com a polícia, né? Exatamente. Terrorismo, narcoterrorista com as Forças Armadas. Então, precisa tomar uma atitude para que a população não seja afetada por isso.
9: Até porque, né, deputado, a gente está vendo hoje em dia ruas de Manaus que a gente só consegue entrar com autorização de alguém da facção. Não existia isso aqui no estado. O senhor acha, assim, numa análise, é uma situação que a gente viu piorar nos últimos 7 anos?
14: Com toda certeza, houve uma piora significativa. O coronel Amadeu, enquanto secretário de segurança, que foi ali um dos principais idealizadores e criadores do programa Ronda no Bairro, que na minha opinião foi um programa de sucesso, é muito lembrado também pelos policiais como aquele que tinha um rigor em relação à escala de trabalho de policiais e tudo mais. Mas esse rigor, ele era acompanhado de ações ali para a valorização dos profissionais no sentido de oferecer boas condições de trabalho. Ou seja, não tem como a gente cobrar mais da tropa sem que eles estejam não apenas em veículos adequados, mas com armamento adequado, colete à prova de balas dentro da data de validade, dentre uma série de outras coisas. O policial que coloca em risco ali a sua vida no dia a dia, e que hoje a gente vê sendo cada vez mais desacreditado pela sociedade, é desacreditado porque chega lá, tem ali uma boa intenção de proteger ali os cidadãos e dar a vida realmente pela segurança pública, mas encontra hoje, e nos últimos 7 anos tem sido dessa forma, um cenário onde ele vê ali uma série de conchavos, e aí as pessoas são promovidas necessariamente na competência, nem todos foram promovidos com base em indicação, mas uma boa parcela sendo promovida por base no que indica, uma boa parcela ali das turmas da Polícia Militar sendo promovida, tendo ali a sua promoção atrasada e retida, dentre uma série de outras coisas. A gente vê aqui que a gente viu ali um caso, por exemplo, da prisão de um coronel e do afastamento de um coronel de uma unidade ali policial, de prisão ali de policiais militares, onde os policiais que eram presos, eles tinham livre circulação, eles entravam lá, eram presos por ordens judiciais, sim, mas na prática não estavam presos e poderiam circular adequadamente. O que é que isso passa de recado para a tropa? É que o policial que, infelizmente, faz as coisas corretamente, não é reconhecido, e que se você fizer algo que está fora da lei, está tudo certo e não vai acontecer nada com você. Pelo menos é isso, essa imagem que passa quando você vê um policial preso, por exemplo, por tráfico de drogas, saindo impune, podendo circular ali em todo canto, respondendo... mas o processo nunca andando, respondendo, mas podendo circular ainda e vivendo em sociedade, andando de carrão e tudo mais. Isso é algo que desestimula muito os policiais e faz com que cada vez mais policiais enfrentem ali aquelas questões relacionadas aos problemas psicológicos ou que simplesmente abandonem a carreira. E aí a gente vai fazendo uma seleção inversa, né? Quem vai ficando na polícia, ou é gente que realmente precisa muito, mas está desestimulada, ou então é gente que não deveria estar na polícia, porque são esses policiais ali que se dobram à corrupção, que se dobram àqueles conchavos políticos, como o caso de Parintins, dentre vários outros.
9: Ou seja, há uma inversão de valores, não é, Coronel? E aí é difícil realmente manter o ânimo da tropa, digamos assim.
15: Com certeza. A Polícia Militar, ela é uma instituição baseada na hierarquia e disciplina. E o que o deputado falou faz todo sentido, porque as promoções, elas precisam ser feitas com base na meritocracia, com base naquilo que o policial fez de bom, que ele fez de correto, as suas virtudes, as suas qualidades, e não nos seus defeitos. Então, quando você vê alguém que cometeu um monte de crime passando na frente de quem trabalhou corretamente, isso desestimula. Isso daí, mas isso é coisa de, é política de governo. O governo tem que procurar ser íntegro, ele tem que procurar ser honesto, ele tem que procurar fazer o correto, para que o bom exemplo paute toda a tropa, né? Então tem aquela palavra que fala que as palavras convencem, mas os exemplos arrastam. Isso é verdade. E no corpo de tropa, isso daí é uma máxima. O policial, ele fica olhando, ele fica verificando o que o comando vai fazer com um determinado fato. Quando é um fato positivo, vai para o boletim geral, um elogio, uma concessão de medalha, alguma coisa naquele sentido, aquilo também tem um valor que aqui fora você não percebe muito, mas lá dentro se percebe muito. Assim como quando o cara comete uma falta grave, ele vê a mão pesada da justiça militar bater na cabeça dele, e o pessoal olha aí, ó, quem faz besteira é punido. E isso daí é que fez as únicas instituições milenares estar de pé até hoje, que é a igreja e os militares, porque os dois são baseados em hierarquia e disciplina. Então, quando você vê o cara que é o comandante em chefe praticar mau exemplo, aí você vê que o comando, que é o espelho da tropa, passa a refletir uma imagem negativa, como é o caso de hoje.
9: Pois é, agora vamos falar de eleição, vamos falar ano eleitoral 2026. Deputado, a gente vê um país polarizado. O senhor acha que essa vai ser também o viés, esse vai ser o viés também dos eleitores para esse ano?
14: Olha, a eleição do presidente Lula sempre dependeu muito daquela polarização com o ex-presidente Bolsonaro, que hoje está preso, e vice-versa. A eleição de Flávio Bolsonaro, que é agora o sucessor do ex-presidente Jair Bolsonaro, para ali a presidência da República naquela candidatura, também depende muito do nome de Lula e dessa briga e desse embate político. Na medida em que casos como o do Banco Master atingem ao mesmo tempo o líder do governo no Senado, o senador Jacques Wagner, e também o próprio senador Flávio Bolsonaro, candidato a presidente da República, diretamente, eu vejo, na verdade, uma desidratação dessa polarização, uma desidratação tanto na esquerda quanto na direita. A direita perde ali aquele discurso que sempre utilizou e que precisava e que era um discurso que mais sustentava, né? Que é aquele discurso contra a corrupção, e acaba caindo na vala comum que a esquerda já estava antes, que é aquela vala do discurso ali de mais de entregas e tentar esquecer casos como o do Banco Master. E isso traz ali como efeito eleitoral o crescimento de outros atores ali que podem ganhar força e, quem sabe, chegar a um segundo turno. A gente vê ali nomes outsiders como o Renan Santos, que é hoje, me parece, o terceiro colocado nas pesquisas, ganhando força nesse cenário e ganhando votos ali de eleitores que são anti-Lula, mas que ao mesmo tempo se afastaram do bolsonarismo em razão desses escândalos recentes. A gente tem que ver o que vai acontecer, se de fato esse cenário nacional vai de fato se concretizar e se consolidar, e se isso vai refletir ali nas eleições proporcionais, que são ali as eleições que eu devo disputar enquanto pré-candidato à reeleição como deputado federal, e também o Amadeu deve disputar ali como pré-candidato a deputado estadual. Não sei se isso vai refletir, e quero também entender como que esse movimento nacional pode influenciar o cenário, especificamente no Amazonas, porque pessoas como, por exemplo, o Renan Santos, que é esse outsider aí que está crescendo, ligado ao MBL, ao Partido Missão e tudo mais, são contra a Zona Franca de Manaus, que é, na verdade, algo primordial para cá, para nossa região.
7: Exatamente.
14: Como que o eleitor deve encarar essa questão? Então, talvez essa tendência até se confirme e, quem sabe, ele não dispute algum segundo turno, não sei o que pode acontecer. As pesquisas têm oscilado muito, né? Mas será que, mesmo que esse cenário se consolide a nível nacional, é isso também que vai acontecer aqui no Amazonas, ou a gente continua na polarização? Eu, como alguém que vive ali esse cenário político, também não sei te responder ainda com toda certeza, até porque a política, ela é dinâmica.
7: Sem dúvida,
14: ela é, como dizem naquele ditado, é como uma nuvem, e ela muda a cada momento.
7: Muda mesmo, a cada pesquisa a gente até se surpreende, né? Coronel, então, e o palanque, sobe com quem? Quais são as alianças?
15: Nosso partido é o Republicanos. O Republicanos, ele tá aliançado com o MDB e com o PSD, né? Mas, como o deputado falou, até o dia 4 de agosto a nuvem pode mudar de posição, mas o partido já está com a convenção definida para sábado, dia 25, nessas condições, acompanhando o MDB e o PSD. E eu acho que isso não muda até lá, porque está muito em cima e está tudo definido, convite na rua e etc, etc. Então nessa batida que nós vamos caminhar. É importante também dizer, essa questão aí só da polarização, que o amazonense, ele tem que pensar também nas nossas condições aqui, como ele bem frisou, com a questão da Zona Franca. Então, assim, isso influi diretamente na nossa vida. Na nossa vida não só econômica, mas também na nossa vida em geral. Então,
7: são dois candidatos, Flávio Bolsonaro, que sempre atacou a Zona Franca, e agora é o novo, que é o Renan Filho.
15: Renan Santos.
7: Que atacam diretamente, não é, Coronel?
14: Sim.
7: A Zona Franca de Manaus, não é isso?
14: Sim.
7: Sempre.
15: Essa questão aí, o eleitor amazonense, ele tem que se preocupar muito com isso, porque a Zona Franca é a nossa galinha dos ovos de ouro. E nós temos que cuidar dela como se cuidava no passado, né? Mantendo, progredindo, evoluindo. Agora, ela precisa também passar por uma reformulação. Eu vi um tempo desse uma Zona Franca que foi criada no mesmo ano da Zona Franca lá na China. Ela hoje é um polo de tecnologia é um ícone de tecnologia e a nossa ainda está aqui ainda discutindo. Sim. Se a borracha presta, se não presta, etc, etc. Então eu acho que ela tem que também avançar com a condição de produzir capital intelectual aqui para no futuro nós não estarmos aqui passando por isso de novo.
9: Sem dúvida, deputado. Agora, quais são as pautas que você vai levantar? Quais as bandeiras para essa reeleição?
14: Bom, eu tenho demonstrado ali ao longo de todo esse mandato uma continuidade dos valores que eu defendi em 2022 e que também continuei defendendo em 2024, que são aquelas questões relacionadas ao combate à corrupção, à eficiência no mandato. Então eu tento sempre fazer mais com menos e fiquei ali entre os deputados mais econômicos do Brasil em todos os anos do mandato. Fechei agora o primeiro semestre de 2026 sendo deputado federal com a maior produtividade parlamentar no Brasil e ao mesmo tempo conseguir aprovar muitos desses projetos, porque não adianta só protocolar muitos projetos se eles não serem aprovados, né? E aí a gente conseguiu, por exemplo, dentre outras articulações, aumentar a pena para estupro no Brasil, para alguns casos específicos, como por exemplo de transporte por aplicativo. Essa foi uma articulação minha, da bancada feminina da Câmara dos Deputados e também da deputada Anne Ortiz, que era do Cidadania, minha colega de partido, ela é do Rio Grande do Sul, e nós fizemos ali essa interlocução, eu, ela e ela ali falando com a bancada feminina para ganhar mais força e mais tração. E aí nós conseguimos um projeto que é de minha coautoria e que foi aprovado na Câmara dos Deputados, depois no Senado, e virou lei. Bom, para além dessa questão, eu consegui evoluir bastante no quesito da articulação política como deputado federal nos últimos anos. Hoje estou aqui no Partido Republicano, também junto com o Coronel Amadeu, por uma articulação a nível nacional, falando diretamente com o presidente do partido, Marcos Pereira, e com o presidente da Câmara dos Deputados, Hugo Mota. E essa articulação nacional me permitiu ter ali um acesso maior às comissões da Câmara dos Deputados para ocupar espaços e também para que os meus projetos sejam aprovados e sejam mais pautados pelos respectivos presidentes de cada comissão e pelo presidente da Câmara dos Deputados em si no plenário. E o que eu espero agora é que, demonstrando e mostrando esse tipo de resultado no mandato, a população lá na frente possa avaliar esse trabalho positivamente.
9: É, o negócio é analisar. Eu sempre falo, o cidadão, o eleitor tem que pesquisar, analisar o que o seu candidato fez, o que o candidato que você pretende votar está fazendo, de lado de quem, que pauta que defende. Isso é importantíssimo na hora da gente ir ali na urna escolher o nosso candidato. Coronel, também a mesma pergunta, qual a pauta, qual a bandeira que o senhor vai levantar?
15: A primeira pauta é fazer diferente, né? Porque nós estamos vindo aí de 7 anos e meio de uma gestão que deixou o Estado numa situação muito complicada. 7 anos que nós andamos para trás e nós ficamos assistindo o parlamento bater palmas para tudo isso e não tomar nenhuma atitude. Então, para querer ser deputado e fazer isso daí, eu não quero. Eu prefiro ficar cuidando da vida como eu estou cuidando. E não repetir esse erro. Porque quando você recebe o voto do eleitor e ele confiou em você para cumprir aquele mandato, é para você fazer o que o Amon tem feito na esfera federal: fiscalizar o governo, propor leis pertinentes que de fato mude a vida das pessoas, cobrar do governo que ele entregue uma boa segurança pública, afinal nós pagamos os impostos, que ele entregue uma saúde de qualidade, não esse lixo que está aí hoje, entendeu? E uma educação que para mim será um foco também, porque eu não vejo nenhuma outra forma de mudar a segurança pública, de mudar o futuro das crianças, se não for com uma boa educação. Então nós vamos brigar muito por isso. E também pelo esporte, porque eu vejo que o esporte ele é inclusivo, eu vejo que ele também é partindo daquele princípio da educação mensana e corpore sana, ou seja, tem que ter esporte e tem que ter trabalho mental, tem que ter boa educação. E eu vejo que isso daí a gente ajudaria muitos pais, né, que querem ver os seus filhos progredirem na vida e só se progredir na vida estudando. Tanto eu falo que alguns erros que foram cometidos no processo educativo aqui no Brasil vão ter consequências. Por exemplo, quem que vai mandar no mundo daqui a 20 anos? Quem está preocupado com ideologia de gênero ou quem está estudando química, física e tecnologia lá na Coreia, em Singapura? São eles. Então isso é uma preocupação. Nós precisamos pensar no futuro das nossas próximas gerações e não nas próximas eleições.
9: Boa, muitíssimo obrigada pela presença dos senhores aqui conversando com a gente no programa 18 horas. Eu conversei com um especialista em segurança pública, foi secretário de Segurança Pública do Estado do Amazonas, pré-candidato a deputado estadual, Coronel PM Amadeu Soares. Muito obrigada, Coronel, pela sua presença.
15: Eu que agradeço, carinho, o carinho de sempre, né? A gente sempre, eu respeito muito essa emissora, porque ela foi uma das únicas desse estado que manteve a postura combativa, denunciou aqui as irregularidades, os desmandos, os erros do governo que aqui estava. Então, eu sempre menciono isso nas minhas falas quando vou por aí. O único veículo que você vê que, é imparcial, que fala de fato para a população, denuncia as coisas, é o programa 18 Horas lá da Rádio Mix.
9: Muitíssimo obrigada e muito obrigada pela sua presença novamente aqui no 18 Horas. Conversamos também com o deputado federal Amon Mondel, que é candidato à reeleição.
14: Muito obrigado, Karine. Muito obrigado a todos os nossos ouvintes. Muito obrigado a toda a equipe da Rádio Mix FM, que, como sempre, tem essa postura combativa. E muito obrigado, Coronel. É sempre bom reencontrá-lo. É um prazer estar aqui com o senhor dividindo esse espaço e falando sobre segurança pública, que com certeza vai ser uma das principais pautas das eleições de 2026 e é uma das principais pautas independentemente das eleições, né?
9: É verdade, sem dúvida. Muitíssimo obrigado, uma ótima noite para os senhores.
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9: Gente, duas clínicas de estéticas foram alvo de uma operação da Polícia Civil aqui em Manaus por suspeita de prática ilegal na medicina. As ações aconteceram nos bairros Adrianópolis e São José. E o repórter André Meirelles traz os detalhes.
16: Muito boa noite a todos. Olha, as clínicas funcionavam no bairro Adrianópolis, na zona centro-sul de Manaus e na zona leste. Essa investigação começou há cerca de 4 meses, depois que uma mulher procurou a polícia e relatou que ficou com graves complicações depois de ter feito uma ninfoplastia, que é uma cirurgia para redução íntima. Segundo a polícia, ela precisou ser atendida em uma unidade do SUS por causa das lesões. Quem explica pra gente é o delegado Jorge Arcanjo.
17: E esse procedimento trouxe uma série de complicações para essa senhora, inclusive possibilidade de dificuldade na cicatrização. Ela foi atendida no Hospital do SUS com grandes problemas, graves problemas lá de saúde. E nós instauramos o procedimento, passamos a investigar e vimos que esse procedimento de ninfoplastia já é feito há muito tempo.
16: Segundo a polícia, os procedimentos eram anunciados como cirurgia a laser, mas envolviam cortes feitos com laser CO2. As cirurgias aconteciam em salas comuns, sem a estrutura exigida para esse tipo de procedimento, que deveria ser realizado em centro cirúrgico com suporte para emergência. As investigações apontam que os procedimentos eram feitos por uma enfermeira e cirurgiã dentista e uma biomédica. A polícia apura a participação de outros profissionais e destaca que, pela legislação, esse tipo de cirurgia deve ser realizada por médico habilitado com a especialização adequada, como explica o delegado.
17: Essas duas clínicas, capitaneado pela dona da clínica, que é cirurgiã dentista e enfermeira, e também por outra profissional que é biomédica, né? Esse procedimento é um procedimento médico, né, feito com corte. Porém, elas utilizam a nomenclatura de cirurgia a laser, como se fosse sem corte, né? Isso faz com que as vítimas achem que é um procedimento apenas estético, mas não. Ele é feito com corte, porém sem bisturi.
16: Durante sua operação de hoje, foram apreendidos equipamentos e produtos sem autorização da Anvisa. O material vai ser periciado e a polícia também investiga possíveis crimes contra a saúde pública e contrabando. Por meio de nota, a clínica Esteticlin Muniz informou que está com as atividades temporariamente suspensa depois dessa fiscalização. A empresa afirmou que está colaborando com as autoridades e prestando todos os esclarecimentos necessários. A clínica também diz que está sem acesso aos telefones e aos canais de atendimento e, por isso, não consegue responder mensagens ou ligações. Até agora, pelo menos 3 pacientes já foram identificados pela polícia. A delegacia pede que outras mulheres que tenham passado por procedimentos nas clínicas procurem a delegacia especializada para ajudar nas investigações. Volto com vocês.
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2: E vamos saber agora como é que fica a previsão do tempo com Vanessa Lima. Boa noite, Vanessa.
18: Muito boa noite a todos que acompanham a previsão do tempo aqui com a gente no 18 horas. Quarta-feira de sol, muito calor e céu aberto sem nuvens. A previsão para a noite de hoje aponta céu limpo, estrelado e baixa chance de chuva. Agora vamos falar sobre o clima de amanhã, 23 de julho, quinta-feira. Segundo o clima-tempo, a quinta será marcada por sol forte pela manhã, calor intenso ao longo do dia e uma noite limpa e agradável com poucas nuvens. A principal mudança será o aumento da sensação de abafamento durante a tarde, seguido de uma noite mais fresca e tranquila. A temperatura nessa quinta varia entre mínima de 25 e máxima de 33 graus. E a umidade relativa do ar fica em torno de 88%.
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9: Vamos agora ao quadro de política do 18 horas com Kennedson Paes e Nathalie Moraes. Kennedson, vamos lá, você vai falar sobre a questão do deputado Alberto Neto, que afirmou que o PL vai punir filiados que apoiarem candidatos de outros grupos. Por que dessa situação e por que desse recado?
2: Então, Karime Leão, o fato é que está havendo uma instabilidade dentro do próprio partido, onde temos pelo menos 3 deputados estaduais que apoiam de forma explícita o pré-candidato ao governo do estado do Amazonas, Roberto Cidade. Sempre eles participam das agendas, sempre eles estão presentes. Não participaram das agendas externas em relação à reunião de pré-campanha, até porque isso configura uma infidelidade partidária. A gente vai

0: Vamos ouvir agora Capitão Alberto Neto.
1: Eu acredito que foi um erro, sim, eu admito um erro de comunicação. Acho que ficar para perder tempo reafirmando que é pré-candidato, eu acredito que foi um erro da parte dela, porque o presidente do partido veio, mas ela se sentia, ela, e aí é o feeling do candidato, né? Que a gente tem que respeitar. Ela que sentia essa necessidade de
2: se afirmar,
1: de se reafirmar, porque acho que tinha um feedback da população, dos cabos eleitorais.
0: Essa fala, Karime Leão, eu acabei invertendo as ordens, mas essa fala de Capitão Alberto Neto foi em relação à professora Maria do Carmo, pré-candidata ao governo do estado do Amazonas, ela que em, por muitos momentos teve que se reafirmar, e na visão do deputado ao Capitão Alberto Neto, isso daí foi um erro de comunicação, mas ele continuou apoiando a candidatura dela, falou sobre a presença do presidente Valdemar da Costa Neto, mas o fato é que existe essa instabilidade, não é à toa, como já falei anteriormente, esses deputados têm apoiado de forma indireta Roberto Cidade, que faz parte de outra sigla. E aí, Alberto Neto disse que o PL vai punir pessoas aplicando ali essa infidelidade partidária. Vamos ouvir novamente Roberto Cidade, Capitão Alberto Neto.
1: Eles não podem, pela nossa legislação, de maneira explícita, fazerem campanha para outro candidato. Se algum deputado ou qualquer candidato, não precisa ser deputado, qualquer candidato do Partido Liberal fizer campanha para outro candidato que não for o nosso, ele comete a infidelidade partidária. Então, se ele cometer infidelidade partidária, o partido pode solicitar o seu mandato e o suplente pode assumir.
0: Tá aí o aviso, Karine.
3: Tá certo, tá aí o aviso. Vamos lá, Nathalie Moraes. No segundo mandato, o ex-governador do Amazonas, Wilson Lima, ele não conseguiu cumprir todas as promessas feitas durante a campanha à reeleição. Conta mais pra gente, Nathalie.
4: Então, Karine, mais uma vez, boa noite pra você, pro Kennedy e pra todo mundo que segue acompanhando a gente aqui. Das 28 promessas, né, naquele chove no molha, vou pra tentar me reeleger, das 28... 15 não foram cumpridas e pelo menos 11 sequer saíram do papel. Realmente, menos da metade dos compromissos assumidos ali, né, durante a sua campanha de reeleição foram concluídos pelo ex-governador Wilson Lima. Outras 6 promessas foram cumpridas apenas de forma parcial, né, e 9 até o momento realmente a gente nunca nem ouviu falar. Ou seja, né, 15 dos 28 compromissos de campanha não foram entregues de forma integral. Eu acho que o único compromisso que deu para destacar foi a questão ali, né, dos transplantes de rins, que foi algo que realmente foi a única promessa assim que significativa que a galera conseguiu ver que saiu do discurso político, mas na grande maioria Karime realmente ficou só no blá blá blá. Karime, antes da gente encerrar,
3: claro,
4: né, agora
0: atualização dos bastidores da política.
4: Agora pouco, né, o pré-candidato ao governo do Amazonas, Davi Almeida, anunciou sua vice, Shadia Frashe, né, ex-secretária de saúde aqui da nossa capital, deve assumir aí esse protagonismo na campanha ao lado de Davi Almeida. Ou seja, muita gente esperava que essa atualização só viesse no dia 1º de agosto, convenção no próximo
0: ou
4: sábado.
0: Amanhã, né? Amanhã tem, né, um evento grande.
4: Mas ele já adiantou aí que a vice dele, que deve caminhar aí ao seu lado ao longo dessa campanha, vai ser a ex-secretária de saúde do Amazonas, Shadia Frashe.
3: Perfeito, muito obrigada pelas atualizações de política aqui do 18 horas com Kennedson Paes e Nathalie Moraes.
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3: André Meirelles atualiza então como é que está a volta para casa agora em Manaus, 7 horas.
6: Boa noite. Avenida do Turismo, próximo à Vega Transporte, ainda no sentido do bairro, um acidente de trânsito, informações de que há uma vítima presa nas ferragens. E atenção, uma faixa da direita da Avenida Pedro Teixeira, no sentido de Alma Batista, Constantino Neri, vai funcionar em contrafluxo no período de testes, né? E aí, qual o objetivo é coletar dados sobre comportamentos de trânsito, avaliar nova alternativa de circulação de veículos e também buscar soluções para melhorar a mobilização da região. Os agentes de trânsito e técnicos de engenharia vão estar no local para orientar os condutores, monitorar também a operação, coletar dados de técnicos, ouvir motoristas, moradores e comerciantes sobre essa iniciativa. Isso na próxima segunda-feira, dia inteiro, das 8 da manhã até as 7 da noite. Até lá a gente vai continuar trazendo mais informações. Volto com vocês.
3: Muito obrigada pelas informações, André Meirelles.
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3: E a vencedora de hoje é Sabrina.

0: Ana Natália Guimarães. Vamos ouvir o áudio que ela mandou.
1: E aí, Rádio Mix, boa noite, sou Sabrina. Quem merece esses 40 litros de gasolina sou eu, sou motorista de aplicativo em Manaus e pra mim gasolina não é luxo, né? É ferramenta de trabalho. Com esses 40 litros eu transformo combustível em corridas, corridas em contas pagas e de quebra ainda espalho música boa da Mix pela cidade inteira. Então abastece meu tanque que eu prometo abastecer Manaus de boas histórias.
2: Olha aí, rapaz, muito bom, Sabrina, muito caprichou bem, na criatividade, caprichou. Boa noite, tudo bem?
3: Boa noite, tudo bem?
2: Sabrina, conta pra gente, demorou muito tempo pra bolar esse texto aí?
3: Então, tô mais ou menos uma semana acompanhando aí essa situação dos 40 litros de gasolina, né? E aí eu comecei a fazer umas criações na minha cabeça e hoje eu tive coragem pra enviar o áudio.
2: Muito legal, gostei bastante, né,
0: Karine? Muito legal, Sabrina. Imagina, podia ter mandado antes. Fala pra mim, o que você mais gosta aqui do programa 18 Horas?
3: Além de ouvir...
0: Oi?
2: Além de ouvir as músicas da Rádio Mix,
0: além de ouvir as músicas boas, o que você mais gosta? Conta aí, Sabrina.
3: O dia que acontece na cidade de Manaus, né? E também acompanhar aí como está a situação do trânsito, porque isso aí influencia positivamente aí no nosso dia a dia como trabalho.
2: E agora, para a gente finalizar, Sabrina, manda um recado para os seus colegas aí de profissão que também podem concorrer e ganhar assim como você, né? A gente teve uma falhinha de contato, agora já são 7:05, gente. Se você não ganhou hoje, pode tentar de novo amanhã o nosso programa 18 horas com a gasolina Ativa Max da Ato. E o concurso segue até o dia 25, sempre de segunda a sexta-feira, a partir das 6 da tarde até as 7 horas da noite. Agora, Manaus, 7:06, seguimos direto para o Editorial 18 horas.
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5: Hoje faz uma semana que ocorreu o vazamento de produto químico numa grande fábrica do Polo Industrial de Manaus. O vazamento parou fábricas, escolas e causou comoção e medo em toda a cidade. De acordo com a Prefeitura de Manaus, 648 pessoas foram atendidas em função da exposição ao estireno que vazou da fábrica. Órgãos municipais, estaduais e federais de fiscalização se manifestaram sobre o vazamento. Também os órgãos de controle. E de uma hora para outra, o fato parece ter desaparecido do noticiário e das redes sociais. Por ser grave, é preciso saber o que está sendo feito para evitar que ocorra novamente. Quais medidas foram tomadas para fiscalizar outros depósitos de produtos químicos? O fato não pode cair no esquecimento, ou a cidade ficará à mercê de novos problemas que atingem diretamente a saúde da sua população. E é preciso cobrar das autoridades medidas preventivas, lembrando que prevenir é melhor que remediar.
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0: 18 horas de hoje fica por aqui. Um beijo, até amanhã. Boa noite, Kennedy Sampaio.
2: Boa noite, Karim Leão. Boa noite a todos que acompanharam a nossa programação e boa noite a todos também que acompanharam o chat de hoje e mandaram várias mensagens por lá. Tamo junto, até amanhã.
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7: Boa noite. Eu sou Graciano Rebelo e tá começando mais um Pede no Zap. Manda um áudio pra gente. 11 9 8 3 4 0 8 1000 e pede a sua música.
8: Boa noite, galera da Mix. Aqui é o Gabriel, motorista de aplicativo de São Paulo. Toca pra mim aí, Foo Fighters, The Best of You.
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1: 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E continua o Pede no Zap aqui na Mix. Ó, você manda um áudio pra gente no 11 983 408 mil e pede a sua música no Pede no Zap.
2: Aqui é o Walter de Franca, São Paulo. Toca uma do YouTube One pra nós.
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2: Fala, Mix, boa noite, aqui é o Lacerda de Carapicuíba, toca aí Evanescência pra nós.
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1: Mix e o som de Jason Derulo pra finalizar o primeiro bloco do Pede no Zap de hoje. Quarta-feira em Segurana Mix, que já já tem mais Pede no Zap.
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7: Uma operação das Forças de Segurança do Amazonas apreendeu mais de 2 toneladas de cocaína no Rio Solimões, nas proximidades de Codajás. A carga está avaliada em 190 milhões e representa um duro prejuízo ao crime organizado. Também foram apreendidas 2 embarcações, motores e um fuzil e uma pistola. Os suspeitos fugiram, mas já foram identificados e continuam sendo procurados. O governador Roberto Cidade anunciou a compra de mais 2 lanchas blindadas e reforço nas ações de inteligência nos rios do Amazonas. 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
1: Mix, continua o pede no Zap aqui na Mix. Ó, você manda um áudio pra gente no 11 9 8

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2: Boa noite, Mix. Aqui quem fala é a Geisa, motorista de aplicativo. Tô curtindo a Mix. Fala aqui da cidade de São Miguel Paulista. A música que eu queria escutar agora era Rock 7 em Must Be Love.
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